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9: Horas e 4 minutos, tudo bem com você? Uma boa noite, seja muito bem-vindo. Nesse momento, Cascavel está com 18 graus, Foz do Iguaçu com 21 graus. Olha, a Polícia Civil do Paraná formou 90 novos policiais nesta quinta-feira, dia 24. Os profissionais vão reforçar atividades de investigação, atendimento à população e também em diferentes regiões do estado aqui do Paraná. A formação foi de 22 delegados, 30 agentes da Polícia Judiciária, 38 papilocopistas e ainda, né, o curso na formação técnica da Escola Superior da Polícia Civil. No interior do Paraná vai receber a maior parte do novo efetivo, 22 delegados, 16 agentes e 23 papilocopistas. Para Curitiba serão destinados 6 agentes e 7 papilocopistas. Região Metropolitana vai receber 8 agentes e 8 papilocopistas. Então, está aí uma nova função. Lembrando que esses profissionais, eles receberam o cargo em março, né? E foram, então, para a Escola de Formação da Polícia Civil, onde passaram por formação especializada. Então, está aí novos agentes que agora integram o quadro da Polícia Civil e estarão, depois das 828 horas de formação e o treinamento, voltando às atividades que serão desempenhadas nas delegacias do interior e também da capital. Mais informação daqui a pouquinho e você fica sempre muito bem informado com o portal KTV.
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9: Muito boa noite a você, seja muito bem-vindo. Nós vamos ficar juntos até uma da manhã com muita música, muita informação e, é claro, né, tudo que você precisa ficar sabendo aqui na KTV FM.
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9: Sempre com você. Smoking Robinson, Rick James, Ebony Eyes.

21 e 29, tá aí Ponto Fraco, uma canção só pra você. Antes passou por aqui Max, e a música é What's Love. Supergrass é a música All Right.

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14: 21:32, tudo bem com você? Boa noite, seja bem-vindo. Essa é a KTV FM.
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14: Muito boa noite a você que está ligadinho. 94.5, Cascavel 90.1 em Foz do Iguaçu. Harry Styles.

0: 21h59 aqui na KTZ FM, Gilberto Gil Black em Bahia. Passou por aqui Terra Celta em outro lugar. Também Jorge Del Moy, Dancing in the Dark. Abrimos com Lenny Kravitz e a música Sickness of My Heart. E também Detonautas, Me Diz, Alok e Jason Derulo, Don't Cry For Me. Fique ligado!
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0: Tudo bem com você? Uma boa noite, seja bem-vindo. 22 horas e 3 minutos aqui na KTV FM. Nesse momento, Cascavel com 17,1 graus, Foz do Iguaçu com 19,8 e Toledo com 19,3. Boa noite, seja bem-vindo. Olha, um homem de 49 anos foi atropelado na noite desta quinta-feira na região do bairro Santo Onofre, aqui em Cascavel. A vítima foi encontrada nas proximidades do cruzamento Aimorés com a Yanomamis, ao lado do Hospital Universitário. O homem não soube informar aos socorristas o ponto exato onde aconteceu o atropelamento. Ele apresentava escoriações no rosto, em outras partes do corpo, e recebeu os primeiros socorros no atendimento local. Na sequência, ele foi encaminhado para a UPA Tancredo para avaliação médica. Até o momento, não há informações sobre o veículo envolvido e nem sobre as circunstâncias em que ocorreu aí o atropelamento. Informações sempre atualizadas no portal ktv.com.
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0: Tudo bem com você? Seja muito bem-vindo. Vamos juntos até a uma da manhã com muita música e informação que você precisa ficar sabendo. Falamos para você em Foz do Iguaçu, sintonizando 90.1, Cascavel 94.5. Sempre com você. 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A voz de Érica.

22 horas e 20 minutos, está aí Flávio Venturini no Trem do Amor. Antes, Raimundo Fagner, Cartaz, Alphaville, Big in Japan, Erika, Right and Wrong. Fique ligado, você está na melhor programação do seu FM. Sempre com você, Brenda Russell, Piano in the Dark.

22 horas e 32, tudo bem com você? Boa noite, Pato Fuf. E a música Antes Que Seja Tarde, Little Make, a música Wishing You Here. E antes, você teve aí a presença da Brenda Russell, Piano in the Dark, aqui na programação KTV, também Flávio Venturini, no Trem do Amor, e Raimundo Fagner, Cartaz.

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8: 22 horas e 36, boa noite. Seja muito bem-vindo. Um especial para você que está ligado, KTV FM 90.1 Foz, 94.5 em Cascavel.
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8: Sempre com você.

0: 23 horas, um minuto, Papas da Língua. Sucesso pra você, Lua Cheia. Antes passou por aqui Natalie Cole e Nat King Cole, When Fall in Love. Maurício Manieri, Bem Querer, Marina Lima, Veneno e também Lobo, I Don't Want to All Love Me. E a primeira com Heartless. Pra você que tá ligado aqui na programação KTV FM.
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0: Muito boa noite a você que está ligado aqui na KTV FM. Agora são 23 horas e 5 minutos. Cascavel agora com 17,5 graus. Foz do Iguaçu com 19,2 e Toledo, com 19,1. Olha, nenhuma apostadora acertou as 6 dezenas do concurso 3.062 da Mega Sena que foi realizada nessa quinta-feira. O prêmio acumulou e está estimado em 45 milhões para o próximo sorteio. E os números sorteados, anote: 05, 09, 11, 17, 18 e 38. Repetindo: 05, 09, 11, 17, 18 e 38. 86 apostas acertaram, então, as 5 dezenas, cada uma vai receber R$ 19.736,75. 5.065 apostas acertaram 4 dezenas, irão receber R$ 522,28 cada. próximo concurso acontece no domingo, dia 27, às 11 horas. As apostas podem ser feitas até às 22 horas, horário de Brasília, no sábado, dia 26, em qualquer lotérica do país ou pela internet, através do site da Caixa Econômica Federal. Aposta simples, com 6 dezenas, simples, com 6 dezenas, custa R$ 6,00. E a gente deseja boa sorte aí para você que vai fazer sua aposta.
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0: Você fica sempre muito bem informado com o portal KTV.com. Até uma da manhã te faço companhia com música e informação aqui na KTV. Boa noite.
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0: Sempre com você. Air Supply. Lonely is the Night.

23 horas e 27, tá aí Shion LTD. Antes, passou por aqui também o B.G. Thomas, Rock'n'Roll Lullaby. Do Happy Berries, a música Don't Want to Say Goodbye. Abrimos com B.G.'s Wishing You Were Here e também Air Supply, Loneliness in the Night. Fique ligado, a gente já volta na sequência aqui na KTVFM.

23 horas e 35. Carpenters, Only Yesterday. Patrick Timon, Digging Without Your Love. Tá aí? Sucesso para você matar saudades. Fique ligado, nós voltamos na sequência aqui na.

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0: Vinte e três e trinta e oito aqui na KTV. Tá tudo bem com você? Vamos juntos, então, até uma da manhã.
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0: Agora tem George Michael na programação. Fat Your Figure.

Richard Jones aqui na programação KTV. That's Why I Love You. Days on Wax, 93 Miles. Duran Duran, A Mayor of Philly, aqui na programação KTV.

0: Sucesso aí com Gloria Estefan, World Getting Away.
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0: Tudo bem com você? Uma boa noite, seja bem-vindo à KTV FM. Aqui tem música, tem informação direto do portal KTV. Olha, a saúde de Cascavel recebeu cerca de 224 milhões entre maio e agosto deste ano, equivalente a 31% do orçamento municipal no período. A prestação de contas foi apresentada nesta quinta-feira. Apesar do investimento, 16% dos pacientes faltaram às consultas e ou procedimentos agendados. Segundo os dados da Secretaria de Saúde, para reduzir esse índice, o município deve preparar a contratação de um sistema de comunicação por mensagens, com notificações verificadas e lembretes aos pacientes. Nos 4 meses analisados, foram realizados cerca de 90 mil consultas agendadas, 54 mil exames pelo SISOP e, na área de saúde mental, foram registrados aproximadamente 9 mil atendimentos. A ferramenta em planejamento deverá permitir que os pacientes recebam confirmações e lembretes sobre consultas, retornos e também exames. A tecnologia também poderá ser utilizada para divulgar campanhas de vacinação, calendários e outras informações da Rede Municipal de Saúde. Segundo o secretário de Saúde, o Ari Aidar, a nova ferramenta deve facilitar o contato com os pacientes e oferecer, assim, segurança também durante as internações. Mais informações diretos do portal ktv.com amanhã aqui na KTV FM.
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0: Tudo bem com você? Seja muito bem-vindo. Vamos para a última hora então, né? Junto comigo, Sérgio Oliveira. E é claro, o melhor da boa música sempre. Sempre com você. KTV FM. Chegando agora, Indy John.

Meia-noite, 22, Rod Stewart, Every Beat of My Heart. Passou por aqui também na programação KTV. Sucesso pra gente matar a saudade juntos, Rockwell, Nice. Você também teve Christopher, Lady Red. Abrimos aí o bloco com Elton John, Blizzard. Fique ligado.

Meia-noite, 34, Sérgio Mendes, Never Gonna Let You Go. Passou por aqui também Rob Zender, In This Country, The Jax, e a música You Got It Out. E ainda Rod Stewart, Every Dream of My Heart.

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Meia-noite, 48, tá aí Paul Simon e Arthur Garfunkel, The Boxer, Secret Self, Angélica Ramon, Roger Daltrey e Doubt Your Love, Zé Ramalho, Entre a Serpente e a Estrela.

Meia-noite, 56, estou indo embora, viu, gente? Pra você, uma noite maravilhosa. Passou por aqui The Rollins, Don't Let Me Down. Terry Winter, a música é linda, Your Long Dream. Vou deixar a última pra você com Electric Lines Orchestra, Don't Walk Away. Valeu, gente. Até daqui a pouquinho, a partir das 8 horas, das 20 horas, aqui na KTV. Valeu, tchau, tchau.

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1: 4 e 4.

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0: 5:38.
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Muito bom dia para você que está na sintonia da Rádio KTV FM, em casa, no carro, no trabalho. Enfim, esteja você onde estiver, muito obrigada pela escolha da Rádio KTV FM. Aos amigos da internet também, aquele abraço apertado. Hoje, dia 25 de setembro de 2026, portanto. Para quem não sabe ou não se lembra, hoje é Dia Nacional do Rádio, você sabia? E também Dia Nacional do Trânsito. Tá aí, as datas comemorativas. Você acompanhou o horário eleitoral obrigatório e agora segue comigo até o meio-dia aqui nas ondas da 94.5 em Cascavel, 90.1 em Foz do Iguaçu. Nosso WhatsApp 998-350101, 998-350101 para você participar, tá bom? Aumenta o volume aí que a gente começa o programa de hoje assim. Com o sucesso de Raul Seixas, pra gente matar saudades, o Trem da Sete. Um bom dia todo dia, KTV FM, o tempo todo com você.

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14: Excelente manhã para você, uma ótima sexta-feira para nós. Por aqui vamos juntos até o meio-dia então. E o nosso WhatsApp é à disposição. Manda mensagem você também. Agora tem Swing Out Sister, I'm the Some Girl, pra você.

0: A TV FM o tempo todo com você, Gal Costa, nada mais aqui na programação, fechando a hora. E agora é hora de ficar bem informado por aqui. Vamos lá? Pontualmente 8 horas.
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0: Sexta-feira, 25 de setembro de 2026. A temperatura neste momento na cidade de Cascavel, 18 graus. Em Foz do Iguaçu, a temperatura é de 20 graus. E em Toledo, 19 graus. Bom, a sexta-feira será de tempo firme e temperaturas em elevação no Paraná. Amanhã ainda começa com algumas nuvens baixas e possibilidade de nevoeiro no leste, Campos Gerais, sudeste e também centro-sul. Mas a nebulosidade ela diminui ao longo do dia e o sol aparece com mais força. No oeste e norte, o calor será ainda mais intenso, enquanto o leste segue um pouco mais ameno. De acordo com o Cimepar, que é o Sistema de Tecnologia e Monitoramento Ambiental do Paraná, não há previsão de chuva significativa, então, para o estado. Em Cascavel, o dia será ensolarado, com temperaturas entre 17 e 28 graus. Toledo também terá bastante sol, mínima de 18, máxima de 29 graus. E a sensação térmica pode, sim, ultrapassar os 30 graus nesta sexta-feira. Em Foz do Iguaçu, os termômetros variam de 19 a 29 graus, com a sensação térmica também ultrapassando a casa dos 30 graus nesta sexta. Marechal Cândido Rondon terá uma das tardes mais quentes da região oeste, chegando aos 30 graus. Sensação térmica é próximo dos 33 graus, depois de uma manhã com 19 graus de mínima. Amplitude térmica, então, registrada na cidade de Toledo nesta sexta. Londrina também terá predomínio de sol, com mínima de 16, máxima de 28 graus. Bom, no oeste, as temperaturas ficam entre 28 e 31 graus e algumas cidades podem, sim, ultrapassar os 30 graus facilmente. Mesmo durante a noite, o calor demora a se dissipar e os termômetros permanecem acima dos 18 graus na região. No leste, apesar da maior presença de nuvens, as temperaturas também sobem, ficam próximas dos 25 graus durante a tarde. Polícia Militar apreendeu 10 caixas de medicamentos para emagrecimento durante uma abordagem a um ônibus de transporte interestadual na noite desta quinta-feira na cidade de Cascavel. A ocorrência foi registrada por volta das 9h30 da noite na Avenida Assunção, no bairro Alto Alegre. Segundo a Polícia Militar, a equipe foi acionada para prestar apoio a outro órgão de segurança pública após uma denúncia de que o passageiro estaria transportando produtos ilícitos escondidos na bagagem e no interior da poltrona que ocupava. Durante a vistoria no ônibus, então, os policiais localizaram as caixas de medicamentos sem a documentação necessária. O passageiro assumiu a propriedade e a responsabilidade pelos produtos. O material foi apreendido e encaminhado ao órgão competente, conforme a orientação das autoridades responsáveis. Após ser identificado e a formalização do termo de apreensão, o passageiro foi liberado no local. Agora são 8 horas e 4 minutos, 8 e 4, eu volto já, com mais músicas e notícias em uma hora aqui na programação da Rádio KTV FM.
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0: Estamos apresentando o programa Bom Dia KTV. Eu, Vanessa Medeiros, fico com você nesta sexta-feira, sextou. Sexta é meu dia preferido. Quem me acompanha desde sempre, desde 1995, sabe que eu amo a sexta-feira. Por quê? Não sei. Porque a sexta-feira abre o fim de semana, porque a sexta-feira é um dia lindo, porque a sexta-feira tem um cheiro diferente, porque a sexta-feira nos possibilita aproveitar e muito com a KTV FM e a melhor programação do seu rádio, você sabe muito bem disso. Tô por aqui sempre com você e para você nas ondas da 94.5 em Cascavel, 90.1 em Foz do Iguaçu, também via internet, esteja você onde estiver. O importante é estar ligado aqui comigo, tá certo? E você também pode indicar a sua preferida. Manda mensagem, nosso WhatsApp à disposição. É o 998-350101, 998-350101. Tô te esperando por aqui sempre, tá bom? E agora é hora de voltar no tempo, nós vamos para 1969, ouvir este clássico com Elton John. Aumenta o volume aí, Skyline Pigeon, pra você.

0: KTV FM, o tempo todo com você. The Cars, por aqui, Drive, eu curti. Você também teve ainda Dan Fogelberg com Launcher. Bom, e eu vou, mas eu volto, tá bom? É rapidinho, prometo pra você. Enquanto isso, manda mensagem, manda um oi, peça sua música. Tô por aqui pra te atender sempre. 8h31.
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Excelente manhã para você, uma ótima sexta-feira para nós. E agora é hora de voltar no tempo. Vamos

expectado, esperando e desejando. Sitting, waiting, wishing. É a letra que fala de um amor não correspondido. Que o amor, então, a pessoa fica... Passa o tempo sentado, esperando e desejando que a pessoa amada perceba os sentimentos. Linda, linda. Aumenta o volume para curtir aqui na programação da Rádio KTV FM. Para você, Jack Johnson.

0: KTV FM o tempo todo com você, Robin Gibb por aqui, Like a Fool, antes Sweet Sensation, com a música If Wish Come True. 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
0: Bom, e por aqui vamos juntos nesta super manhã. Que delícia ter você comigo, que alegria ter a sua companhia. Agora tem Kiko Zambianchi, quadro vivo, ótima sexta.

0: KTV FM, o tempo todo com você. Tá aí Kiko Zambianchi, essa música quadro vivo aqui na programação. Que bom ter você comigo. Eu desejo de coração uma ótima sexta-feira para todos nós. Uma sexta-feira maravilhosa para você que está em casa, para você que está no trabalho, para você que me leva de carona pelas ruas da cidade e região. Muito obrigada pela sintonia. Essa música do Kiko Zambianchi, direto do Túnel do Tempo, aqui na programação de 1986. Meu Deus, pisquei, lá se foram quantos anos? Jesus, 40, né? 40 anos, pois é. Bom, e essa música, inclusive, do Kiko Zambianchi, ela, além de dar um nome ao disco, né, que foi Quadro Vivo, lançado em 86, título do segundo álbum de estúdio do cantor Kiko Zambianchi, esse álbum ele foi muito conhecido na época, né, e ficou muito famoso por consolidar a transição musical do Kiko Zambianchi, misturando o rock dos anos 80 com as fortes influências da música da Black Music. Eu curti, você também? Essa música que fala aí sobre sentimentos profundos, memórias, nostalgia. Eu curti, espero que você tenha gostado. Memória afetiva ativada com sucesso aqui na programação da Rádio KTV FM. E agora é hora de ficar bem informado por aqui. Então, pausa na nossa programação musical. 9:02. 9:02, bom dia.
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0: Sexta-feira, 25 de setembro de 2026, a temperatura neste momento na cidade de Cascavel, só confirmando aqui, 20 graus. Em Foz do Iguaçu, a temperatura é de 22,5 graus. Em Toledo, 23 graus. Uma família foi rendida durante um assalto a uma residência na madrugada desta sexta-feira em Capitão Leônidas Marques, no oeste do Paraná. Três criminosos armados invadiram um imóvel, mantiveram as vítimas sob ameaça por cerca de 3 horas. O crime aconteceu por volta da meia-noite e meia em uma residência na rua Avelino Câmara, no bairro Ecoville. Os moradores estavam dormindo quando foram surpreendidos pelos assaltantes. As vítimas foram rendidas inicialmente em um quarto, depois levadas para a sala. Durante a ação, os assaltantes roubaram 3 carros, uma motocicleta, um patinete, vinhos, joias, celulares, notebooks, equipamentos de registro das câmeras de segurança e outros objetos. Bom, entre os veículos levados, uma Ford Ranger cinza, ano 2026, um Fiat Strada preta, ano 2021, Hyundai Creta verde, ano 2018, uma Honda Bros, ano 2022, também foi roubada e a família permaneceu na residência até aproximadamente 4 horas da madrugada, quando foi liberada após o último criminoso deixar o imóvel. A Polícia Civil investiga o caso e realiza diligências para identificar os envolvidos e localizar os veículos e objetos roubados. Informações que possam ajudar na investigação podem ser repassadas à Polícia Militar pelo telefone 190 ou pela Polícia Civil, número 197. A identidade do denunciante pode ser preservada. Um homem morreu na noite de ontem, quinta-feira, após um ônibus cair sobre ele enquanto ele realizava o conserto de um pneu no acostamento da PR-444, na região de Arapongas, norte do Paraná. A ocorrência foi registrada no quilômetro 16 da rodovia. Segundo a Polícia Rodoviária Estadual, a equipe foi acionada por volta das 11:45 para atender a situação, portanto, com vítima fatal. O homem trabalhava no reparo do pneu do ônibus quando os calços ou macacos hidráulicos utilizados para sustentar o veículo não suportaram o peso. O ônibus acabou caindo sobre a vítima. O homem não resistiu aos ferimentos e morreu no local. O corpo da vítima foi encaminhado para os procedimentos cabíveis. A identificação não foi divulgada. Agora são 9:05. 9:05. Eu volto já já com mais músicas e notícias em uma hora aqui na programação da Rádio KTV FM.
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Muito bom dia para você que está na sintonia da Rádio KTV FM comigo nesta super manhã de sexta-feira. Sextou por aqui. Meu Deus do céu, como passou rápido essa semana, você não acha? Piscou, já estamos na sexta-feira. E eu desejo para você uma sexta-feira linda, certo? Lembrando sempre que você também pode participar comigo, pode mandar sua mensagem, pode indicar a sua preferida. Falando nisso, deixa eu mandar aqui beijos e abraços. Um super beijo para os amigos lá da Floricultura Floravel, no bairro Claudete. Bom dia, sempre ligado na KTV FM, a melhor de todas. Se puder, toca Spanish Art com a Laura Branigan, para eu ficar faceiro. Tá certo, então. Um abração. Obrigada pela sintonia. Tudo de bom. Quem mais mandou mensagem por aqui? O Denilson. Bom dia, abençoado dia a todos. Gosto do ritmo do Kiko Zambianchi. Eu também. Obrigada pelo carinho, Denilson. Uma ótima sexta-feira para nós. E agora sim, chegando por aqui, a música da Laura Branigan, Spinach It, para você. Curtir comigo, KTV FM, o tempo todo com você. Bom dia.

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Você ligado na KTV, a KTV sintonizada em você sempre. Que bom ter você aqui. Deixa eu mandar um super beijo para os amigos que estão ligadinhos desde muito cedo. Luiz Henrique disse: Vanessa, Luiz do Cascavel Velho, toca a música linda da Celine Dion, To Love More. Claro que sim, Luiz Henrique, um abração. Bom trabalho aí para você, para nós. E um abraço para todos os amigos do Cascavel Velho. Quem mais tá ligadinho aqui, curtindo esta manhã maravilhosa? Deixa eu mandar um alô, alô para Dil. Oi, Vanessa, um bom dia todo dia para vocês aí da KTV FM. Estou trabalhando, eu e os meus colegas estamos curtindo a melhor aqui. Se puder tocar Brothers, The Moon, por favor, amo essa música, me lembra do meu passado. Valeu, Vanessa, uma ótima sexta-feira para nós. É a Dil lá de Santo Onofre. Vou procurar ela aqui, tá bom? Um minutinho só. Antes de mais um sucesso, agora eu te convido a curtir comigo essa música de 1975. Eu não era nascida, mas eu tenho certeza que você lembra dela. É uma das baladas mais famosas e emocionantes da banda de rock britânica Queen, com o Freddie Mercury e a melodia marcante que traz aí uma harpa tocada pelo guitarrista Brian May. Aumenta o volume, bora curtir Queen, Love of My Life.

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Tá aí o rei Roberto Carlos, matando saudades por aqui. Eu te darei o céu. Você sabia que essa música é de 1966? Pois é. E foi especialmente para os amigos, pessoal lá da West Riders, sempre na audiência. Bom dia, todo dia. Obrigada pelo carinho, Fernando. Um abração para você e para todos aí. Bom trabalho para nós. Estou por aqui com S de sintonizado na melhor. Essa foi a mensagem da Lila. Ela disse, sextou com S de só músicas maravilhosas. Eu curti, obrigada pelo carinho. Ela gostou também da música do Elton John, que a gente tocou antes, Carina Pitchan. E você também pode pedir a sua preferida, fique à vontade. Um bom dia todo dia pro meu amigo Marquinhos de Assis. Trabalhamos juntos nas antigas, né, Marquinhos? Não vou nem falar o tempo para entregar a nossa idade. Chega de papo furado, Vanessa, bora de músicas. Não, pausa na programação musical, é rapidinho. Piscar de olhos, enquanto isso você manda mensagem. Agora são 9 horas e 32 minutos, 9h32. 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

sobre ela, porque ela tem um dado curioso. Tenho certeza que você vai curtir a informação. Ela é um dos maiores sucessos internacionais da cantora Celine Dion, né? Da cantora canadense. Foi lançada em outubro de 95. Eu comecei a trabalhar em rádio em janeiro de 95. Então ela fez muito sucesso. E essa música foi escrita pelo renomado produtor David Foster. Bom, mais uma coisa que chama atenção que eu quero contar para vocês por aqui é que ela foi criada, essa música, para inicialmente de forma exclusiva, ela foi criada para o mercado japonês. Você sabia disso? Ela era tema do drama de uma TV local, né? Ela serviu como tema da novela, né? No mercado japonês e acabou se tornando um fenômeno massivo de vendas na Ásia antes, então, de conquistar o resto do mundo. Você sabia disso? Primeiro, teve esse sucesso histórico no Japão. A faixa alcançou o primeiro lugar na parada de singles. Então, um feito raríssimo para artistas internacionais na época, acumulando, assim, mais de 1,5 milhão de cópias vendidas. Depois, sim, ela se tornou este sucesso no resto do mundo. Bacana, você sabia disso? Bom, agora sim, quem indicou essa música, quem pediu e vai curtir comigo, com você aí do outro lado do radinho, foi. Deixa eu ver, foi o Luiz Henrique, ele que pediu lá do Cascavel Velho. Então, aumenta o volume aí, Luiz Henrique. 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Celine Dion, To Love More.

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Agora são 10 horas e 3 minutos. 10 e 3, a temperatura neste momento na cidade de Cascavel é de 22 graus e meio. Em Foz do Iguaçu, a temperatura é de 24 graus. E em Toledo, temperatura de 25 graus. E vamos falar sobre a previsão do tempo, então, para hoje e também no fim de semana. Sexta-feira será de tempo firme, temperaturas em elevação no Paraná. Amanhã, sábado, também será de tempo firme, sem previsão de chuva significativa. Temos que lembrar aí que teremos à tarde. O calor aumenta em todo o Paraná, hoje e amanhã também, com máximas próximas ou acima dos 30 graus em todas as regiões. De acordo com o IMET, tem um alerta vermelho, portanto, onda de calor para os próximos dias. 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

0: Bom, o Brasil empatou por 1-1 com a Austrália na manhã desta sexta-feira. O gol da equipe da Oceania foi marcado por Uran Kunda aos 22 minutos da segunda etapa, em cobrança de falta, portanto, com falha do goleiro Hugo Souza. E no último lance da partida, a seleção brasileira empatou o amistoso com Raia, o ex-atacante do Vasco, deixou tudo igual, né, de cabeça após cobrança de escanteio do Rafinha aos 49 minutos da etapa final. Durante o jogo, o Brasil produziu pouco, mesmo após as 6 modificações feitas pelo treinador Carlo Ancelotti. A equipe não criou praticamente nada. A Receita Federal apreendeu mais de 124 quilos de substância análoga à maconha escondidos em um fundo falso de um carro na aduana da Ponte Internacional da Amizade, em Foz do Iguaçu. O veículo com placas paraguaias foi parado durante uma fiscalização de rotina e na inspeção. Os servidores encontraram a droga em um compartimento preparado no assoalho, abaixo dos bancos dianteiros. Devido à dificuldade para acessar o esconderijo, o Corpo de Bombeiros foi acionado para auxiliar na abertura, então, do fundo falso. O homem foi encaminhado à delegacia da Polícia Federal, onde foi realizado o flagrante. Agora são 10 horas e 6 minutos, eu volto já já, com mais músicas e notícias em uma hora aqui na programação da Rádio KTV FM.
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Já tô de volta por aqui com você e pra você. Deixa eu mandar um super beijo pra Marli, Terezinha Golub. Ela disse assim, bom dia. Também tô aqui só curtindo. Beijos. Obrigada, Marli. Beijão pra você também. E mais mandou mensagem por aqui. Eu tô devendo ainda a música da Dil. Já passei pro programador, o Valci, porque eu não encontrei ela aqui, tá bom, Dil? Um abraço pra todos os amigos do Santo Onofre. Celso também tá na sintonia, bom dia todo dia, uma ótima sexta-feira, sextou. O Glazer pediu a música, deixa eu ver. Bom dia, tudo bem, Gustavo Glazer de Santo Onofre, eu quero oferecer. Tio Oficina, eu não entendi a sua mensagem, onde trabalha, retocar, praticada pra ele, nosso tio da oficina. Bom. Se você puder escrever de novo, eu agradeço, porque a sua mensagem ficou, assim, um tanto quanto confusa aqui pra mim. Mas tá tudo certo, espero que eu tenha dado o recado certo. Um bom dia todo dia pra Linda, que tá curtindo também nesta sexta. Obrigada. Pra você também, amém. Ela disse, bom dia, Deus abençoe nosso dia. Obrigada pelo carinho. Agora tem Maroon 5 Animals por aqui pra você curtir comigo. Ouça o que é bom, ouça a TV FM o tempo todo com você.

0: você, Maneva Pé na Areia aqui na programação. E assim a gente fechou o bloco. Eu vou ali rapidinho pra voltar já com muito, muito mais. Agora são 10 horas e 34 minutos, 10 e 34.
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Desejo para você uma ótima sexta-feira. Sextou com S de sucesso ou S de saudade? Fique à vontade, manda mensagem para essa sua música preferida. Bora mandar na nave até o meio-dia. Eu tô por aqui com boa música sempre e notícias de hora em hora, certo? Deixa eu mandar um abraço aqui para a Linda, né? Ela foi ela que indicou, inclusive, a música... Ela pediu, deixa eu ver onde eu encaixei essa música. Ah, Winder, Run for Love. Nesse bloco, tá bom, linda? Beijos, obrigada pelo carinho. Agora, especialmente para o Laertes e a Isa, eles estão também sintonizados. Bom dia todo dia, Vanessa. Uma excelente sexta-feira para nós, para todos os ouvintes da KTV FM. Roda para nós, se possível, do Police Ever Will Take. Claro que sim. Beijos para Isa. Um abraço para o Laertes. Tudo de bom, felicidades, casal. Agora sim, matando saudades por aqui, nas ondas da KTV FM, este grande sucesso da banda The Police. Eu tenho certeza que você vai curtir, tá bom? Então, aumenta o volume aí, de 1983, na programação da rádio KTV FM. Every Breath You Take. 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

0: Fica a TV FM o tempo todo com você. Tá aí, Winter Run for Love. Foi especialmente para a Linda, que pediu e curtiu, né? Obrigada pelo carinho. Bom, tenho aqui alguns pedidos ainda para atender na nossa última hora. Mas agora é hora de ficar bem informado. Pausa na programação musical. São 10 horas e 59 minutos, 10 e 59, KTV FM, uma rádio diferente.
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0: Pontualmente 11 horas, a temperatura neste momento na cidade de Cascavel é de 24,5 graus. Em Foz do Iguaçu, a temperatura é de 26 graus. E em Toledo, 27 graus. E sensação térmica em Toledo de 28 graus.

Bom, o Tribunal de Contas do Estado do Paraná determinou que o município de Santa Terezinha de Itaipu, oeste do estado, adote medidas preventivas para evitar nepotismo e favorecimentos indevidos em futuras contratações públicas. A decisão ela ocorreu após a análise de uma denúncia relacionada ao chamamento público número 53/2025, realizado para contratar arte e educadores para o programa Cultura ao Alcance de Todos. A denúncia, então, apontava possíveis irregularidades envolvendo falsificação de documentos, nepotismo, sobrepreço, conflito de interesses e falta de transparência. O tribunal, porém, considerou improcedentes as alegações de falsificação documental, falta de qualificação técnica e sobrepreço. Também não foram encontradas provas suficientes para caracterizar o nepotismo ou favorecimento direto. Apesar disso, o TCE Paraná identificou falhas, sim, procedimentais e determinou a adoção de medidas preventivas. E um dos pontos analisados foi a existência de parentesco entre o secretário municipal de cultura e uma das sócias de uma empresa contratada no chamamento público.

0: Bom, a Polícia Civil do Paraná deflagrou na manhã desta sexta-feira a Operação Laverna para investigar furtos qualificados registrados em Catanduvas. Durante a semana do feriado de 7 de setembro, 4 mandados de prisão preventiva foram cumpridos de lá para cá. E segundo o delegado Hugo Caetano, da Delegacia de Catanduvas, 19 policiais participaram da operação, com ações em Cascavel, Ibema e Catanduvas, com o apoio da Polícia Militar. As investigações e as diligências, os policiais encontraram nas casas dos suspeitos, então, diversos objetos que podem ter relação com os crimes, incluindo televisores, aparelhos eletrônicos, maquiagens, bebidas de alto padrão e joias de alto valor. O delegado divulgou, então, um vídeo sobre a operação, afirmou que as investigações continuam para esclarecer todos os fatos relacionados aos furtos. Agora são 11 horas e 3 minutos. 11 e 13, eu volto já já. Com mais músicas e notícias em uma hora aqui na programação da Rádio KTV-FM.
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Excelente manhã para você, uma ótima sexta-feira, sextou, e até o meio-dia eu fico com você por aqui, certo? Deixa eu mandar um abraço para o Sérgio de Pontes. Ele diz que a TV FM Inconfundível é a melhor. E a Vanessa Medeiros no comando. Sérgio do Morumbi, se possível, toca para nós a Maya Station. Claro que sim, Sérgio. Sextou por aqui, não poderia faltar. Então a Maya, já, nesse bloco, tá? Quem mais mandou mensagem? O Odair Antônio. Ele disse, bom dia, estou sintonizado na melhor desde cedinho. Ótimo final de semana para você, Vanessa, e para todos os ouvintes. Se der tempo, toca Peter Kent. Vou encaixar assim para você também. Fiquei devendo músicas, mas ainda dá tempo. Até o meio-dia eu estou por aqui, abrindo a nossa última hora. Eu vou encaixando seu sucesso. E se você ainda não mandou mensagem, tá esperando o quê? Manda lá, manda um oi. Fico feliz em receber o seu carinho aqui nas ondas da KTV FM. Via WhatsApp 998350101, 998350101, tá certo? Agora vamos ouvir Brothers, The Moon. Eu tava devendo essa música e vai então especialmente para quem pediu, que foi, muito bem, eu não encontro mensagem, acho que foi a Dil do Santo Onofre. Aumenta o volume aí, Dil.

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4: 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Bora lá com mais músicas, reta final do Bom Dia KTV de hoje, desta sexta-feira. Até o meio-dia, eu tô por aqui com você na melhor sintonia. Vamos juntas, então? Que delícia é ficar com você, que alegria ter você aqui. Bom, o nosso WhatsApp continua à disposição para você mandar mensagem se ainda não andou. Certo? 998-350101. 998-350101. Participe. Eu estou sempre por aqui com você e para você todas as manhãs. E eu quero desejar, é claro, uma sexta-feira maravilhosa para nós. Vamos de Duran Duran, que tal? Espero que você goste. Ordinary World. 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Agora são 11 horas e 34 minutos. 11:34.

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Tá aí Have You Ever Seen the Rain, matando saudades por aqui, John Fogerty. E assim a gente coloca um ponto final no Bom Dia com a TV de hoje. Eu vou para voltar amanhã, se Deus quiser permitir. Logo após o horário eleitoral obrigatório, das 7 horas da manhã às 7h25, eu assumo a nave e sigo com você no sábado também, certo? Combinado? Então, fique ligado. A partir do meio-dia 25, tem o Jornal da KTV. Então, do meio-dia até o meio-dia 25, na sequência, tem horário eleitoral obrigatório aqui nas ondas da KTV FM. Eu deixo a última para você. Um beijo grande. Obrigada pelas mensagens, pelo seu carinho, pela sua audiência de sempre. O Éden disse, é muito gratificante trabalhar ouvindo a melhor locutora com as melhores músicas. Eu que fico feliz em ter você aqui, sempre carinhoso, mandando uma mensagem, um alô, pedindo uma música, me ajudando a fazer a programação, isso é bom demais. Bom trabalho aí, Éden, e todos que estiveram comigo. Agora, por aqui, a última de hoje. Beijos e até mais. Ótima sexta. Até amanhã. Bye. Fui.

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17: De volta com o Jornal da KTV, agora também nas nossas FMs 94.5 em Cascavel e região e 90.1 em Foz do Iguaçu. Meio-dia agora e 29 minutos. Morador de rua é morto no bairro Maria Luísa, em Cascavel, após reagir à abordagem da Guarda Municipal.
18: Era início da tarde desta quinta-feira, quando a Guarda Municipal foi chamada para atender uma ocorrência de perturbação e ameaça no bairro Maria Luísa. Um homem, identificado como Idemar dos Passos, 53 anos de idade e armado com um facão, circulava pelas ruas do bairro, assustando pedestres e moradores. A abordagem aconteceu nas proximidades da praça. De acordo com a Guarda Municipal, o suspeito reagiu à ação dos agentes. Foi o primeiro caso de abordagem da GM que termina em morte. Desde que a corporação foi criada, há quase 10 anos.
19: Nossa central de operações recebeu um chamado, né, a emergência, ela deslocou para cá e a vítima já tinha saído do local. É uma das vítimas, inclusive se encontra no local ali, mas nessa abordagem, nosso pessoal foi recebido com esse facão também de novo.
18: A imagem de uma câmera de segurança mostra o indivíduo correndo pela rua Alexandre de Gusmão, ao lado da praça. Um guarda municipal vem logo atrás. Em determinado momento, os dois param. Idemar se aproxima do guarda, fazendo um movimento com um facão em direção ao agente. Na sequência, o servidor efetua os disparos. O homem cai em frente a uma clínica de estética, onde trabalha Darliane. A esteticista ouviu os tiros.
20: A gente escutou 5 tiros. E aí, quando eu saí para ver, a guarda municipal já tinha abordado ele, né? Ele estava em outra rua. Ele feriu um homem, a faca usada, né? E aí, nisso, quando ele saiu, a guarda municipal correu atrás dele. Quando ele foi, a guarda foi abordar ele, ele foi com o facão para cima da guarda e a guarda acabou atirando.
18: O homem que desafiou os guardas municipais no Maria Luísa é o mesmo que, pela manhã, agrediu um idoso de 80 anos no bairro Universitário.
19: Temos vários relatos aí que ele estava ameaçando, né, as pessoas aqui nesta região. Ele feriu um senhor na cabeça, com uma faca usada na cabeça, foi encaminhado pelo SEAD lá para o UPA Veneza. E essa aqui foi a terceira situação. Então são muitos relatos assim, ao mesmo tempo. E agora ele avançou em cima da nossa equipe, agora com o mesmo facão, e o pessoal teve que fazer uso da arma de fogo.
18: Esse fato também foi registrado por câmeras de segurança da Rua Economia no bairro Universitário e foi testemunhado por esta moradora. Ela viu Idemar roubar o facão e partir para cima do idoso. Foi a mulher quem chamou o socorro.
21: Ele viu a janela do carro aberta, aí ele viu que tinha um facão e daí ele deu a volta para o outro lado do carro, entrou dentro do carro, enquanto o senhor estava passando veneno na calçada. Aí o senhor observou e viu que tinha uma pessoa dentro do carro dele e ele falou assim: o que você está fazendo aí? E daí ele pegou e saiu com o facão desse senhor na mão. A vítima pegou um pau que tinha dentro do carro dele para tentar tirar o facão dele. E aí começou a agressão, eu dos dois. Eu não sabia no momento o que estava acontecendo, né? Eu só vi a agressão dos dois e falei que ia chamar a polícia. Aí depois o cara pegou o pau, depois que ele agrediu o senhor largou esse pau no chão. Aí a pessoa pegou o pau, o facão e saiu andando. E o senhor daí pediu ajuda, né? Me ajudem, minha gente. E daí eu fui lá tentar socorrer ele, chamei o SEAT.
18: A secretária de Assistência Social, Rose Vacelay, esteve no local, mas não gravou entrevista. Porém, para nossa reportagem, ela confirmou que Idemar dos Passos, apesar de ter familiares em Cascavel, vivia pelas ruas da cidade e era atendido pelas equipes do município. Delegados e investigadores da Delegacia de Homicídios estiveram no local e acompanharam o trabalho da perícia.
22: Conforme relato preliminar, ele teria sido utilizado o taser, que é a arma de choque elétrico, e ele não teria resistido e teria efetuado disparo com arma de fogo. E esse caso vai ser encaminhado para a Delegacia de Homicídio para a gente continuar a investigação para saber se trata ou não de legítima defesa.
23: Dois carros batem na manhã de hoje em Cascavel. O acidente aconteceu na esquina das ruas Antônio Damian e Nereu Ramos. Com o impacto, um dos carros saiu da pista, bateu em placa e atingiu o muro. Não houve feridos. Homem encontrado ferido e desorientado no canteiro central da BR-277 durante a madrugada em Cascavel. Vítima tinha diversas escoriações pelo corpo e foi localizada entre as pistas da rodovia. Possível atropelamento será investigado pelas autoridades. Carro e caminhão batem próximo ao acesso ao bairro Morumbi, em Cascavel. Motorista de automóvel ficou ferido e foi levado para a UPA. Circunstâncias do acidente serão apuradas. Carro e ônibus do transporte público batem na Avenida Brasil no final da tarde de ontem. Acidente aconteceu quase no cruzamento com a Rua Marechal Rondon. Motorista do carro foi atendida com suspeita de traumatismo craniano e foi encaminhada ao Hospital Universitário. Passageiros do ônibus não ficaram feridos.
17: E seguimos com imagens ao vivo de Londrina, onde a KTV é sintonizada no canal 28.1. Por lá, 26 graus agora. E também seguimos com imagens ao vivo aqui de Cascavel, Avenida Brasil, que é a principal aqui da cidade, 27 graus. Você confere também imagens, né, que mostram aí as tendas da tradicional festa da padroeira, que já estão montadas. E as barracas também da praça de alimentação vão começar a funcionar no dia 3 de outubro. Para quem curte, né, tá aí, já coloca na agenda. Aeroporto de Foz do Iguaçu registra recorde histórico de movimentação em agosto. Foram mais de 260 mil embarques e desembarques no mês, superando o recorde anterior, né, que foi de quase 259 mil passageiros em julho. Na comparação entre os dois meses, o crescimento foi de mais de 34%. Neste ano, mais de 1 milhão e 900 mil passageiros já passaram pelo terminal. O número é 22% maior que o registrado no mesmo período do ano passado. E o movimento deve aumentar ainda mais. Neste mês, são cerca de 52 operações por dia. E para dezembro, a previsão é chegar então a 72 voos diários com a alta temporada. Meio-dia 35 agora. Depois do intervalo, licitação prevê instalação de tendas de cobertura na feirinha do produtor em Cascavel. Eu volto já.

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4: De volta com o Jornal da KTV, agora meio-dia e 39, e nós vamos falar de eleições 2026.

0: Quem vai votar nas eleições de outubro e pretende utilizar, né, o aplicativo e-título deve ficar atento ao prazo de baixar e validar essa ferramenta. É isso, Del Rios?
1: É verdade, Eliane. Olha, o prazo termina no próximo sábado, às 11h59 da noite. Quem quiser baixar esse documento, o e-título, deve então entrar na sua loja de aplicativos, baixar, responder as perguntas que estão lá, colocar o seu nome completo, data de nascimento, data dos nomes nos pais, também o número do seu CPF ou então o número do seu título de eleitor. Depois vão surgir algumas perguntas, é só responder e no final criar uma senha. A gente informa que o e-título ajuda muito na hora de votar, ajuda também a evitar dúvidas. É possível entrar em contato com o Superior Tribunal de Justiça Eleitoral, também com os tribunais regionais eleitorais. Com isso, o eleitor pode então chegar na urna em que vai votar no domingo, apresentar o e-título. Mas não se esqueça, o prazo para baixar o aplicativo vai até sábado, 11h59 da noite. No domingo, pode usar o e-título para a votação, mas não haverá mais um sistema que permite baixar este aplicativo. Volto com você, Eliane.
0: Obrigada, Del. Obrigada pelas suas informações. E licitação que prevê instalação de tendas de cobertura na feirinha do produtor é autorizada aqui em Cascavel. A Débora Evangelista tem as informações, Débora.
2: Pedido antigo dos feirantes, Eliane. Toda terça e quinta-feira tem a feirinha do pequeno produtor aqui na Praça do São Jofre. Ó, eu tô debaixo do sol e já tá incomodando, viu? Já tá queimando aqui. Agora imagina, né, para eles que passam a tarde toda aqui, também em dia de chuva, né? Tanto para os feirantes quanto para os frequentadores. E esse pedido é antigo e agora vai ser atendido. Então, a licitação deve ocorrer em breve, cerca de R$800 mil. E aí todo esse espaço aqui será coberto, então, para que os feirantes possam trabalhar aqui tranquilos, os frequentadores também possam vir numa boa, principalmente nos dias de chuva, né? Então, essa licitação deve acontecer. A expectativa é que até o finalzinho do ano, comecinho do ano que vem, todo esse espaço já esteja coberto. Uma outra novidade também, aqui na esquina de baixo, da Rio Grande do Sul, com a Castro Alves, tem uma banquinha. Essa banquinha já está abandonada há bastante tempo. Esse espaço, ele também vai ser cedido para os produtores, para que seja um espaço permanente para a venda de produtos. Então, logo, logo também, esse espaço será ocupado.

0: ocupado pelos feirantes, né? A gente ainda não sabe como é que vai funcionar, mas vai ter esse espaço, então, com produtos dos pequenos produtores aqui da nossa cidade. Então, essa licitação logo mais acontece, valor de R$800 mil, e aí vai permitir, né, que esse espaço seja coberto, assim como é na Feira do Teatro, né, onde já acontece no domingo, e lá o espaço é coberto. Logo mais, aqui também será. Eliane, trazendo mais conforto para todo mundo. Volto com você.
1: Com certeza, né, Débora? Então, terça, quinta e domingo, né? Lembrando, a feirinha tá domingo pela manhã. E olha, vamos direto até a redação do portal KTV.com. Alexandre Oliveira chega por aqui, trazendo todos os destaques. O que movimentou o portal, Ali?
2: Oi, Eliane, boa tarde para vocês. Uma família foi rendida durante um assalto numa residência na madrugada de hoje, lá em Capitão Leonidas Marques. Três criminosos armados invadiram essa casa enquanto os moradores estavam dormindo. As vítimas foram rendidas. O morador, o Fábio, deu detalhes, explicou, né, pra gente sobre esses momentos que eles viveram.
3: Durou em volta de 4 horas, mais ou menos, o assalto. Nós prendemos lá. Só fomos liberados depois que o último assaltante saiu. Enquanto isso, a todo momento tivemos que ficar com a cabeça abaixada, sem poder olhar para eles. E com as armas apontadas para nós.
2: Os criminosos que não foram presos roubaram 3 carros, motocicleta, patinete, além de vários itens da casa e equipamentos de segurança. Um homem de 69 anos foi preso preventivamente em Ponta Grossa, nos Campos Gerais. Ele é suspeito de abusar sexualmente das próprias netas, de 7 e de 11 anos. Essa prisão foi realizada pelo Nucria, que é da Polícia Civil, na casa do investigado. Segundo a polícia, essa investigação começou depois de um boletim de ocorrência que foi registrado em junho deste ano, acompanhado de um relatório sobre relatos feitos pelas crianças no ambiente escolar.
4: De acordo com as vítimas, que foram ouvidas através do nosso setor de psicologia, o avô tinha o hábito de solicitar que elas tirassem fotos do próprio corpo e ainda mostrava o seu órgão sexual para as crianças. Em determinados momentos, acabou exigindo que as crianças praticassem sexo oral. Diante da gravidade dos fatos, foi então representado pela prisão preventiva deste autor, o qual, quando devidamente interrogado, acabou negando os fatos. Após o cumprimento do mandado de prisão e interrogatório do investigado, ele foi devidamente conduzido ao sistema penitenciário, onde permanecerá à disposição da justiça.
2: Que horror, né? E nas rodovias do Paraná, 2 grandes apreensões de drogas. A primeira em Cambé, quase 4 toneladas de maconha que estavam escondidas num caminhão na BR-369. O veículo estava transportando uma carga, aparentemente era para ser feno e alfafa. Mas os documentos apresentados pelo motorista levantaram bastante suspeitas dos policiais, então os agentes resolveram fazer essa vistoria e encontraram a maconha. O motorista disse que essa carga seguiria para a Americana. Na BR-277, aqui em Céu Azul, mais droga. Desta vez, 240 quilos de cocaína, droga que estava escondida em pneus do caminhão. O veículo parou na praça de pedágio. Durante esse atendimento ali, o motorista deixou o local e abandonou o caminhão fugindo, né? Dentro dos pneus foram encontrados, então, 206 tabletes de cocaína. E para terminar, uma história um pouco mais leve. O Fred está de volta para casa. Essa história aí ganhou a internet ontem. Esse cabritinho tinha sido levado de frente da residência aqui em Cascavel. Tudo aconteceu ontem, ali no bairro São Cristóvão. Uma câmera de segurança registrou quando o motociclista, né, parou no local e viu o Fred ali meio perdido, pegou o Fred, colocou então esse cabritinho no baú da moto. Quando a família percebeu, né, esse desaparecimento, começou a procura, colocaram na internet e, claro, teve um final feliz. O Fred, então, foi encontrado lá no Jardim Colmeia ainda ontem. E depois voltou para casa, né? Teve essa volta aí inesperada pela cidade, mas o cabritinho finalmente voltou para casa. Ele é de estimação, né? Pertence lá ao seu Mário e agora está tudo certo. Essas notícias você pode conferir acessando ktv.com. É só acessar, curtir e, claro, compartilhar. Eliane.
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5: Carga de medicamentos, anabolizantes, cigarros eletrônicos, celulares e vinhos avaliada em R$2 milhões é apreendida. Caminhão foi abordado pela Polícia Federal na tarde de ontem em Céu Azul. Entre os medicamentos havia produtos à base de retatrutida e tirzepatida, substâncias que não são permitidas no Brasil. Carga foi encaminhada à Receita Federal para os procedimentos cabíveis. Mais uma apreensão foi realizada ontem, desta vez na BR-277, em Cascavel. Carga de celulares avaliada em R$1,5 milhão foi encontrada escondida em fundo falso de caminhão. Durante vistoria, foi localizado um compartimento preparado para esconder as caixas dos aparelhos. Veículo seguia de Foz do Iguaçu para Cascavel quando foi abordado por equipes da Receita Federal. Motorista admitiu o transporte da mercadoria irregular e foi preso em flagrante.
1: Rua Três Amigos, no bairro Universitário, volta a ter sentido duplo a partir de hoje, após mudança realizada pela Transitar. David Souza chega com as informações.
6: Mudança bem simples, né, Eliane? Para quem estava acostumado como era antes, né, do novo viaduto da Emílio Baltitos com Alexandre de Gusmão, agora voltou a ser, então, esta via, Rua Três Amigos, em mão dupla. Transitar está até ali para orientar os motoristas, né? Mas de fato a gente não teve grandes problemas. Então aqui, essa rua que o Vilmar está mostrando para a gente é a rua Emílio Baltitz e agora é possível acessar ela fazendo essa conversão que o motociclista fez, né? Saindo da Emílio Baltitz, à direita, descendo aqui a rua Três Amigos. Antes, o sentido dela era único, né? Apenas subia em direção a Emílio Baltitz. Então agora, entre a Emílio Baltitz e a rua Gurgel, um pouco mais abaixo, sentido duplo aqui na rua Três Amigos. Mudança simples, mas importante da gente trazer aqui no Jornal da KTV para que o motorista possa ter conhecimento, né, e não provocar situações que possam até levar a acidentes aqui nessa via. Eliane.
1: Ficar atento, né, David? Olha, contas do segundo quadrimestre deste ano são apresentadas pela Secretaria de Saúde aqui de Cascavel.
7: Os números são referentes aos meses de maio, junho, julho e agosto deste ano. Eles mostram que, neste período, foram investidos cerca de R$224 milhões em saúde, ou 31% do orçamento, bem acima dos 15% exigidos por lei. Foram mais de 90 mil consultas e 54 mil exames agendados pelo SISOP. Em saúde mental, foram 9 mil atendimentos. No início deste mês, o município prorrogou as medidas de contenção de gastos para mais 90 dias, ou seja, elas vão até o fim do ano. A decisão tem como objetivo controlar as despesas e manter o equilíbrio das contas públicas, principalmente em relação aos gastos com servidores. Segundo o secretário, em horas extras, a saúde economizou cerca de R$1,5 milhão.
8: A gente já tem um orçamento muito justo, muito enxuto, né? As horas extras, elas compõem parte do nosso orçamento. Por quê? Porque a gente tem um déficit de profissionais. A gente faz, inclusive, um balanço da prestação de contas do déficit profissional. Dentro desse processo, a gente fez uma economia de aproximadamente R$1,5 milhão, R$1,6 milhão, que ele está relacionado aos 20% determinado pelo prefeito para que a gente economizasse.
7: O grande desafio da saúde em Cascavel não é tanto orçamento, mas comparecimento dos usuários. Tem gente que esquece de retornar à consulta ou que tem exame agendado. E a proposta da secretaria é utilizar a tecnologia a favor, para lembrar os usuários que têm compromisso com a própria saúde. Dados da secretaria mostram que 16% dos pacientes faltam aos procedimentos. Por isso, a inteligência artificial poderá ser a ferramenta ideal para manter os usuários do sistema informados sobre as consultas e exames.
8: O sistema que a gente tem trabalhado, né, para listar agora, é o sistema realmente de comunicação via WhatsApp. Ninguém usa mais celular hoje para atender uma ligação comum, você fica restrito de atender, você acha que é um golpe. A comunicação, às vezes, ela entra com uma suspeita de golpe, então a gente está trabalhando nessa ferramenta para ter uma comunicação verificada com o paciente, que ele se sinta seguro para conversar e falar sobre a sua consulta e confirmar seus dados de consulta ou receber até informações. Isso vai possibilitar que a gente dispare informações de campanhas, de calendário de vacina, que a gente relembre o paciente da sua consulta ou relembre de um retorno.
1: Planejamento das contas de Toledo para o ano que vem é discutido em audiência pública na manhã de hoje. A previsão de receitas é de aproximadamente R$990 milhões.
9: Na audiência foram apresentados os valores previstos para cada secretaria. A saúde deve receber a maior parte dos recursos.
10: A maior fatia vai estar sendo aplicada na saúde, que vamos ter em torno de 230 60 a 270 milhões de reais aplicados nessa área.
9: A educação vem em seguida com cerca de 250 milhões de reais. O plano inclui ainda financiamentos para pagar a parte das obras do município em parceria com o Estado.
10: Então nós temos já o planejamento para utilização desses recursos, desses financiamentos, financiamentos já assinados com a Caixa Econômica Federal e com o Banco do Brasil e também, em alguns casos, também já procurando emendas parlamentares, convênios novos com o Governo do Estado e o Governo Federal, para fazer frente a tudo aquilo que a gestão está pretendendo para o ano que vem.
9: O orçamento é um plano de como o dinheiro do município poderá ser usado. Os valores apresentados são previsões. O que poderá ser feito ao longo do ano também depende do dinheiro que, de fato, entrar nos cofres públicos. Para mostrar como a previsão pode mudar, a arrecadação deste ano foi usada de exemplo.
10: A gente espera que esse ano também, agora, principalmente nos últimos 3 meses do ano, que nós estamos chegando aí, que a nossa arrecadação supere aquilo que nós tínhamos planejado no ano de 2025 para o ano de 2026.
9: A audiência pública faz parte das regras para a elaboração do orçamento. Depois de concluído, o texto será enviado à Câmara Municipal para análise e votação.
1: Secretaria de Meio Ambiente de Cascavel encerra atividades da Semana Mais Verde em alusão ao Dia da Árvore. Lembrando, então, na última segunda-feira, né? Lembrado na última segunda-feira. Na manhã de hoje, daí, teve capacitação com os servidores e daqui a pouquinho tem o lançamento do projeto Pinheiro do Paraná. São atividades voltadas à arborização, educação ambiental e também valorização de espécies nativas.
11: Um pequeno grupo de servidores públicos de Cascavel, de diferentes secretarias, participou de uma aula de arborização.
12: A arborização ela é uma política pública e ela é uma infraestrutura urbana. Ela faz parte da infraestrutura urbana. Então, cada vez mais, quanto mais nós deixarmos isso claro e a corresponsabilidade de cada um, aí a gente começa a fazer a coisa mais adequada, a gente consegue planejar Cascavel com uma forma, com uma qualidade de vida mais segura, com mais arborizada.
11: O plano de arborização de Cascavel é de 2015. O assunto é considerado um tabu porque parte da população não aceita os termos da legislação. A SEMA compartilhou a responsabilidade de cuidar e fiscalizar com todas as secretarias.
13: A arborização tem que ser uma política pública de planejamento e também de crescimento. Então, todas as secretarias, quando fazem em obras, deve levar em consideração o plano de arborização, os projetos também de urbanismo que são implementados, tem que levar em consideração isso e levar à risca.
11: Ter um plano municipal de arborização urbana é fundamental para garantir o crescimento verde de maneira organizada. Cascavel tem uma boa cobertura verde, mas é possível e preciso avançar mais.
14: A gente ter essa informação com todos os servidores vai fazer com que se em algum momento alguém chega, né, no IPC, na Transitar ou na área da saúde mesmo e questione alguma coisa sobre arborização, eles vão ter esse conhecimento para dar uma resposta e até para direcionar para onde que as pessoas podem estar tirando essas dúvidas.
11: A Secretaria de Meio Ambiente tem identificado muitas podas de árvores sem autorização. Para evitar que esse tipo de problema continue aumentando, os fiscais estão atuando e aplicando multas em casos de podas drásticas.
12: Tem um tipo de corte que você pode fazer ali, né? Ele acaba abrindo fissuras naquele tronco e acaba entrando fungos ali. E isso, ao longo do tempo, prejudica a árvore. Ela vai acabar morrendo. Às vezes, depois da poda drástica, ela vai brotar. Eles falam, ah, ela brota de novo. Não, ela vai brotar. Mas ao longo do tempo, o que acabou entrando de infecção dentro daquele tronco ali, ela vai acabar ficando oca, vai acabar prejudicando, ela vai morrer.
11: O plantio de palmeiras em passeio público é outro problema. Não pode e a secretaria tem notificado os moradores.
14: A gente tem palmeiras ali que elas vão tomar uma proporção de altura extremas. O impacto, se houver alguma queda, também seria extremo. E a questão da fiação também. A gente tem muitos problemas de contato dessas folhas com a fiação, então muitas vezes dá um curto, já ocorreu na cidade, né, muito recente, de ficar 2 dias sem energia devido a um curto desse com as palmeiras.
11: O bate-papo fez parte da Semana Mais Verde, que termina nesta sexta-feira. À tarde vai acontecer o lançamento do projeto Pinheiro do Paraná para valorização e mais plantio de mudas de araucária.
1: Por hoje é isso, então. Em nome de toda a equipe de jornalismo aqui da KTV, eu agradeço a sua companhia. Segunda-feira, ao meio-dia, nos encontramos por aqui. Enquanto isso, acesse o portal ktv.com para informação em tempo real. 17h tem o Entre Nós. Coladinho ali chega Jorge Grado no comando do EPC e atualiza todas as informações.
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Ok, muito boa tarde para você ligado com a KTV FM, sintonizando em Cascavel 94.5, Foz do Iguaçu 90.1. Nós somos a KTV FM, eu sou Evandro Carlos e te faço companhia nessa sexta-feira até às 6 horas da tarde. Hoje, sexta, 25 de setembro de 2026, temos aqui uma tarde excelente, com muita música bonita e de hora em hora a informação precisa do portal ktv.com aqui na KTV FM. Vamos começando com Maurício Manieri, nessa tarde de sexta, Minha Menina, primeiro sucesso dele na música pop brasileira, chegando para você, abrindo essa tarde especial.

Sucessos de sempre aqui na programação KTG FM. Este foi o som do Laban, grupo europeu Laban, Call by Surprise. E antes teve Sandra, Everlasting Love, Legião Urbana. Vamos fazer um filme. Boa recordação também, Capital Inicial com Lenine, Não Olhe Pra Trás, linda música. Oingo Boingo, Inner Circle, Tim Maia e Maurício Manieri fizeram aí esse show de bloco musical aqui na KTV FM, uma rádio diferente. Agora 13 horas e 31 minutos.

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20: 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Segue a programação KTV FM na sua super sexta-feira. Cascavel 27 graus, Foz do Iguaçu 28 graus e subindo.
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20: The Doors.

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O som pop do Guilherme Arantes, anos 90, Orquídea. Antes, a espetacular Marisa Monte com o Shot das Meninas. E assim, nós encerramos mais uma sequência musical na sua sexta aqui pela KTV FM, uma rádio diferente. Cascavel nos ouve em 94,5, Foz do Iguaçu 90,1. E agora é hora de notícias do portal KTV.com. De hora em hora, aqui na KTV FM, nós atualizamos os principais destaques do KTV.com, nosso portal de notícias.

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1: E mais de 3.800 paranaenses já utilizaram os cartórios de notas para registrar formalmente a intenção de doar órgãos desde a criação da autorização eletrônica de doação de órgãos em 2024. Segundo os dados dos cartórios de notas, foram 3.818 solicitações no Paraná em 2026. O Paraná aparece atrás apenas de São Paulo, que contabiliza 9.399 solicitações. Os números ganham destaque com a proximidade do Dia Nacional de Doação de Órgãos, celebrado no dia 27 de setembro. E um motociclista de 39 anos sofreu fratura exposta na tíbia da perna direita e contusão no crânio em um acidente com a Mitsubishi Outlander na manhã desta sexta-feira, no bairro Morumbi, em Cascavel. A batida aconteceu no cruzamento das ruas Francisco Maculã e Garça dos Florais. Conforme informações apuradas no local, a preferencial era do motociclista, que seguia pela rua da Garça dos Florais. O motociclista recebeu atendimento das equipes de socorro e foi encaminhado ao Hospital Universitário de Cascavel. Mais informações aqui na KTV FM em uma hora. E você pode acessar a qualquer momento o portal ktv.com e ter as notícias atualizadas a todo o momento.
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Rick Astley, Holding in Your Arms. Fechando aqui mais uma sequência de músicas na sua tarde de sexta-feira pela KTV FM. 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Este é o programa Estação KTV. Até às 6 da tarde, música e informação do portal KTV.com aqui no seu rádio.

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10: 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Estamos de volta com a Estação KTV até às 6 da tarde.

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Jorge Versilo, Homem-Aranha, fechando mais uma sequência musical aqui na KTV FM, na sua tarde de sexta-feira, tarde que vai subir a temperatura. Em Cascavel já estamos com 28 graus e 30 graus já em Foz do Iguaçu. Previsão de calor se confirmando aí para o final de semana. Vamos agora às notícias do portal KTV.com, as principais, e já voltamos com mais música do Estação KTV, que vai até às 6 da tarde aqui pela sua KTV FM.

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1: E um adolescente de 13 anos ficou ferido após ser atingido por um carro na manhã dessa sexta-feira na PR-151 em Jaguaraíva, nos Campos Gerais do Paraná. O acidente aconteceu por volta das 6h40 da manhã, no quilômetro 215 da rodovia. Segundo informações da Polícia Rodoviária Estadual, o GM Corsa seguia em sentido a Jaguaraíva para Sangués quando bateu de frente com a bicicleta que atravessou a rodovia. Com o impacto, o adolescente sofreu ferimentos leves. Ele foi encaminhado para uma unidade hospitalar para receber atendimento médico. O motorista do Corsa, de 20 anos, não ficou ferido. E um caminhão carregado de cigarros contrabandeados e maconha foi abordado pela Polícia Rodoviária Federal na manhã desta sexta-feira na BR-163 em Marechal Cândido Rondon, no oeste do Paraná. Ao todo, foram apreendidos 139.500 maços de cigarro e 53 quilos de maconha. A abordagem aconteceu por volta das 8h10 da manhã. Os policiais pararam a carreta Bitrem DAF-XF de cor branca que transportava uma carga de 36 toneladas de milho em grãos. Durante a fiscalização, o motorista demonstrou nervosismo. A equipe então solicitou a retirada da lona do semi-reboque e encontrou logo abaixo da camada de milho cerca de 279 caixas de cigarro de origem paraguaia. Estas foram as notícias desta hora. Mais notícias você confere no portal ktv.com a qualquer momento, a hora que você quiser. Fique à vontade.
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9: KTV FM, 3 horas e 5 minutos. Segue por aqui o nosso Estação KTV. Até às 6 horas da tarde. Muita música

falou KTV FM, o Estação KTV até as 6 horas da tarde. Breakaway, Donna Summer, mais do que sucesso, né? Maravilhosa essa música. Antes, Pointer Sister, We Are Family. E assim nós vamos com o Estação KTV até as 6 horas da tarde. Eu sou Evandro Carlos, te faço companhia por aqui. E lembrando que de hora em hora nós temos atualizações e notícias aqui na KTV FM, do portal ktv.com também para você. Agora 3 horas 31 minutos.

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16: 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Esta é a KTV FM com o Estação KTV no seu rádio.
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18: Não tem jeito, meu compadre. Vambora. Ela vacilou comigo e nós estamos aí, né? Tudo certo.

0: Caster VFM, uma rádio diferente. Daí, música boa, toca aqui na Caster VFM. Weekend Dance, Sept Dance com Man Without Your Hands, aqui na programação Caster VFM, agitando um pouco a nossa tarde. Teve também Cher, Just Like a Jesse James, e ainda Roupa Nova Viagem. Ouvimos Celine Dion, Bonnie Tyler, Grupo Menos é Mais. Foi esse bloco de músicas aqui na KTV FM 94.5 Cascavel, 90.1 Foz do Iguaçu. Abraço aí, as duas cidades que estão transmitindo o sinal da KTV nesse momento, com esta super programação do Estação KTV, que vai até às 6 da tarde. Agora nós vamos para as notícias do portal KTV.com. De hora em hora tem notícias atualizadas aqui na KTV FM. É hora de KTV.com? Então vamos lá.
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0: Um homem e uma mulher foram detidos pela Guarda Municipal nesta sexta-feira em Cascavel após serem abordados em uma motocicleta Honda CB300 com registro de furto. A abordagem aconteceu na rua Souza Naves, nas proximidades do viaduto Petrocom, no bairro 14 de Novembro. O homem e a mulher foram detidos por receptação e encaminhados à delegacia, juntamente com a motocicleta recuperada. A Polícia Civil deverá investigar as circunstâncias que o casal teve e ao acesso ao veículo. Câmera de monitoramento registrou o momento em que uma mulher de 44 anos foi atropelada enquanto atravessava a faixa de pedestres na tarde desta sexta-feira no centro de Cascavel. Nas imagens, a mulher aparece realizando a travessia pela faixa da rua Visconde do Rio Branco. Quando já estava no fim da faixa, quase chegando do outro lado da via, ela foi atingida por um Volkswagen Gol vermelho. Equipes de socorristas do SIAT foram acionadas para atender a mulher. Ela sofreu uma contusão no rosto e foi encaminhada à unidade de pronto-socorro de atendimento Tancredo Neves para avaliação médica. Mais informações em uma hora aqui na KTV FM ou a qualquer momento você pode acessar no nosso portal ktv.com.
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0: 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Voltamos com a Estação KTV. 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

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Pharrell Williams com Daft Punk, Get Lucky. Aqui na programação KTV, na sua tarde de sexta-feira, 4 horas e 27 minutos. Nós voltamos na sequência com muito mais para você. Aqui na KTV FM, uma rádio diferente. Este é o Estação KTV. Até às 6 da tarde, música e notícias do nosso portal ktv.com.

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Evandro Carlos te faz companhia nessa tarde de sexta-feira. Hoje, dia 25 de setembro de 2026, fechamos mais uma sequência musical aqui com Ace of Base, Cruel Summer. Uma versão dançante aqui, um pouco remixada. E antes teve o nosso querido Rod Stewart com Baby Jane nesse bloco, nessa sequência. Agora é hora de darmos um pulo no portal ktv.com para sabermos das últimas notícias. 5 horas em ponto.

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1: Muito bem, notícias das 17 horas e 5 minutos aqui na KTV. Temos aqui informação de que a simulação de acidente entre carro, moto e veículo elétrico foi realizada nesta sexta-feira na Avenida Papagaios, região norte de Cascavel, para chamar atenção sobre os cuidados no trânsito. A atividade marcou o encerramento da Semana Nacional do Trânsito. Na ação simbólica, duas menores que estavam no veículo elétrico ficaram feridas e receberam atendimento do SIAT e também do SAMU. A atividade também buscou reforçar a importância e o respeito às leis de trânsito e à sinalização, principalmente entre usuários dos autopropelidos. Dados apresentados durante a ação apontam que os bombeiros já atenderam 151 vítimas relacionadas aos autopropelidos em Cascavel somente neste ano de 2026. Mulher de 30 anos foi encontrada morta dentro de uma casa na tarde desta sexta-feira em Cascavel. O imóvel fica em um lote compartilhado, onde há várias casas. Um vizinho entrou na residência e encontrou a mulher já sem sinais de vida no quarto. O SAMU foi acionado e constatou a morte. Durante o atendimento, a equipe levantou a possibilidade de que pudesse se tratar de uma situação de crime. Por isso, a Polícia Militar e a Delegacia de Homicídios e a Polícia Científica foram acionados. Após os procedimentos, o corpo deverá ser liberado para a família. A vítima foi identificada como Josiane dos Santos Salles. Mais notícias aqui na KTV FM às 6 horas da tarde com o EPC, apresentação de Jorge Guirado e Luizinho Nardelli. E você pode acompanhar notícias a todo instante no portal ktv.com. 5 horas, 2 minutos.
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E vier, esse é o Peninha aqui na programação KTV FM, no seu final de tarde aqui, né? Amo você, Peninha, cantor, compositor, sucesso no Brasil, né? E muito amado no meio musical também, o Peninha. 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Este programa chama-se Estação KTV e vai até às 6 da tarde aqui com Evandro Carlos te fazendo companhia. Às 6 é hora de notícias com o EPC, Jorge Guirado e Luizinho Nardelli aqui na KTV FM. E às 7 horas da noite tem o Sérgio Oliveira com o De Noite na KTV.

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Débora Blando, aqui na KTV FM, unicamente sucesso da Débora Blando, né? Uma das melhores aí do repertório dessa sensacional cantora brasileira que canta em inglês magnificamente também. Inocence foi o primeiro sucesso dela no Brasil e no mundo. Débora Blando, antes Vanessa da Mata, Amado, essa é a programação da KTV FM. Vamos aqui na reta final do nosso programa Estação KTV, que vai ficando por aqui, prometendo voltar amanhã à 1 da tarde com muita música e informação e notícias do portal ktv.com de hora em hora, sempre com você. Eu sou Evandro Carlos e volto amanhã às 13 horas, aqui na KTV FM, para Cascavel 94.5 e para Foz do Iguaçu 90.1. Na sequência, você fica com o jornalismo do EPC na KTV e na KTV FM. Grande abraço e até amanhã!

0: Olá, olá para você ligado aqui na tela da KTV, para você ligado na KTV FM 90.1 Foz do Iguaçu, 94.5 Cascavel. Estamos chegando com o nosso EPC, hoje 25 de setembro, dia do rádio, sexta-feira, 28 graus. Olá, Luizinho, tudo certo?
1: Tudo tranquilo, Jorge. Tudo dando as bases formais. Última semana de tiroteio, daí resta mais apenas 9 dias praticamente, né? Para as eleições. E a correria está grande. Como diz o outro, é grito, tiro e pontapé. Entendeu? Todo lugar, todo mundo na correria. Vários cabos eleitorais, vários candidatos chegando, aterrissando aqui também para formar um determinado grupo para que possa obter os votos. Então, vamos aguardar a próxima semana, já decorrer de desse próximo sábado até o outro sábado, nós vamos ver uma movimentação muito grande na cidade de Cascavel.
0: Que bom. Luizinho, hoje eu vou te mostrar uma câmera nova. Agradecer ao nosso querido Valdinei Bobato, que a gente colocou uma câmera lá na empresa dele para mostrar a BR-277.
1: De onde isso?
0: Logo depois lá do trevo da Portal, a descida ali. Ah. E pra gente, essa câmera aí,
1: e
0: Luizinho,
1: a trincheira?
0: Essa câmera ela vai ficar aí pra monitorar a trincheira. Entendeu?
1: Ah, mas não estão trabalhando ali?
0: As obras da trincheira, essa câmera vai mostrar diariamente como estarão as obras da trincheira. Até agora, Necas de Pitiriba, né? Tá ali, você tá vendo.
1: Ué.
0: Né? Então, essa câmera vai mostrar. Além desse movimento, né, diário que temos aí nesse trecho, a gente vai ficar monitorando ali as obras da trincheira, que é um sonho de toda aquela população ali do Cascavel Velho, por ali, né? Então,
1: essa assim câmera... como a ponte lá de que foi feita lá da praia, lá, Jorge, que a gente via
0: claro,
1: todo mundo trabalhando,
0: então,
1: né?
0: A gente vai mostrar aí todos os dias, né? Todos os dias é
1: que
0: importante.
1: Bom, Jorge.
0: Olha o movimento nosso trevo Cataratas. Eu não falei a empresa do Valdinei, acho que é Belplast, né?
1: Belplast.
0: Ato falho meu. Agradecer ao Valdinei por isso. O Trevo Cataratas, o movimento lá, normal, tranquilo, né? Como sempre. E estamos procurando um lugar para colocar a câmera lá para mostrar o lindo Periolo, mas o nosso querido Silvio Caldas até agora, Necas de Pitiriba também. E o Trevo Guarujá, aí também, movimento tranquilo. Vamos começar o nosso EPC falando que a feirinha da JK terá edição especial noturna no sexto, sábado e domingo em Foz do Iguaçu. O Renan vai contar pra gente aí.
2: Olha, Jorge, a gente já sabe que a primavera ela já começou e uma curiosidade aqui na região da fronteira, lá no Paraguai, no primeiro dia de primavera, as pessoas costumam dar flores uma para as outras, ali na rua mesmo, tá? É um jeitão bastante diferente lá do outro lado da fronteira. E aqui em Foz do Iguaçu, a gente também tem o nosso jeitão de comemorar o início da primavera. E esse jeitão nosso é fazer uma edição especial da feirinha da JK, que é algo extremamente nosso mesmo aqui do fronteiriço em Foz do Iguaçu. Para comemorar esse período tão importante, tão gostoso, muita gente gosta, com bastante flores, né? Então, com a atração cultural, que vai começar hoje, na sexta-feira, vai terminar até mesmo ali no domingão, tá? E para você ficar atento aí com relação aos horários e às apresentações, a gente preparou uma tela para vocês, tá? Então, na sexta-feira, gente, vai ter a apresentação do Danny Rock, a partir das 18, tá? Mas a apresentação começando lá por volta das 19. Já no sabadão, vai ter o Jaque Jacão também, a partir das 18, já a estrutura montada, a apresentação a partir das 19. E no domingo, que começa mesmo a feirinha da JK, das 8 até o meio-dia, vai ter ali bastante comes e bebes, mas também, ao mesmo tempo, vai ter algo diferente, que vai ser o yoga, tá? É uma oportunidade para poder se exercitar e com uma curiosidade. A prática do yoga ela vai ser feita com uma tradução simultânea. Essa tradução simultânea que eu falo é a linguagem de sinais, ou seja, também tem essa importância da inclusão social. Para quem quiser também participar, vai ter essa tradução simultânea também. E reforçando que a feirinha da JK tem um caldo de cana, tem ali aquele pastel que todo mundo gosta, as comidas típicas aqui da região da fronteira, o artesanato também vai estar ali para o pessoal poder aproveitar na feirinha da JK. E as atrações culturais e artísticas, elas vão acontecer aqui onde eu estou, tá? Que é na Praça da Paz, que a gente termina a Avenida JK e já tem aqui a Praça da Paz no coração de Foz do Iguaçu. Só reforçando, a apresentação aí começa na sexta-feira, às 18 horas, e se estende até no domingo, ao meio-dia, todo mundo convidado e é de graça. Jorge, é com você.
0: Obrigado, Renan. E falar em Foz do Iguaçu, Luizinho, eu quero falar que a CBN, nossa CBN de Foz do Iguaçu, vai realizar neste sábado um especial sobre o futuro do turismo na região trinacional, em alusão ao Dia do Mundial do Turismo, comemorado dia 27. Agora a CBN transmite, nesse sábado, das 9 às 12 horas, o especial CBN Destino Iguaçu, futuro do turismo de Foz do Iguaçu e da fronteira. O programa vai reunir autoridades, lideranças empresariais, especialistas, profissionais do setor para debater o presente e os caminhos da atividade turística para os próximos 10 anos. A transmissão vai abordar os aspectos econômicos e o desafio da integração trinacional entre Foz do Iguaçu, Cidade del Este e Porto Iguaçu. Entre os tops centrais da programação estão planejamento, infraestrutura, economia, negócio, emprego, qualificação, integração trinacional, mobilidade, segurança, inovação e sustentabilidade. Então, o programa vai nesse sábado, das 9 ao meio-dia, na CBN Foz do Iguaçu, e você pode ver aqui na KTV no 20.2, do 20.2, das 9 ao meio-dia, tá bom? Foz do Iguaçu, que é vista aqui nas nossas câmeras, a câmera que liga Foz do Iguaçu a Porto Iguaçu na Argentina, a câmera que liga Foz do Iguaçu a Paraguai via Cidade del Este, a câmera Ponte da Amizade, e a Ponte da Integração que liga a Foz do Iguaçu a Presidente Franco no Paraguai, tá bom? Então fique ligado aí. Olha, licitação que prevê a instalação de tendas de cobertura na feirinha do produtor é autorizada em Cascavel. Débora, conta aí.
3: Exatamente, Jorge. Toda terça, quinta e domingo tem a feirinha do produtor aqui na Praça do São Jofre. E a gente sabe como é complicado, né? Em dia de chuva, principalmente, tanto para os feirantes quanto para os frequentadores. E esse espaço aqui será coberto. Esse já é um pedido antigo, né, dos feirantes e agora será atendido. A licitação deve ocorrer em breve e o valor será de cerca de R$800 mil.
4: São 21 barracas de 10 por 10, totalizando 2.100 metros, são mais 7 barracas de 10 por 5, mais 350 metros, ou seja, um total de quase 2.500 metros de cobertura, dando melhor comodidade, já que é uma feira itinerante, ela às vezes está aqui na Praça de São Jofre e ora está na frente da prefeitura. Então, nós vamos resolver o problema ali da Praça de São Jofre em definitivo.
3: Outra novidade também é de uma banquinha que já está desativada há bastante tempo, ali na esquina da Rio Grande do Sul, com a Castro Alves. Esse espaço também será cedido para os produtores. A gente ainda não sabe como é que vai funcionar, mas a intenção é de que seja um espaço permanente para venda de produtos dos pequenos produtores aqui de Cascavel. Então, essas são as novidades, Jorge. Esse espaço aqui logo mais coberto, a expectativa aí é de que finalzinho do ano, comecinho do ano que vem, já esteja todo coberto, assim como é lá na Feira do Teatro, né, que já tem a tenda. E também essa banquinha desativada, que vai ser cedida para a venda de produtos dos pequenos produtores. Volto com você.
0: Bom, né, Luizinho? Obrigado, Débora.
1: Hã? Importante, porque a movimentação durante a semana, Jorge, ali na Praça do Jofre dos Feirantes, tem as barraquinhas do caldo de cana, do pastel, da tapioca, do churrasquinho, e as barraquinhas também, as barracas ali, as estandes onde os produtores vendem o hortifruti granjeiro, frutas, queijo e laticínios, né? Então é importante para que a população também fique protegida da chuva, dia de chuva, os feirantes não perdem a viagem ali para fazer a feira da população cascavelense.
0: Vamos fazer um intervalo, mas antes queria falar a dona Mari lá em Corbélia. Difícil a gente conseguir lá, Luizinho, aquele jantar lá.
1: Dona Mari é a esposa daquele...
0: Não, eu acho que o seu Pedro tá fraco, tá fraco. Olha a câmera nossa que mostra lá o caminho para o New West. Tem um professor lá que fica falando mão de velho. Que mão de velho? O que tem mão de velho?
1: Mas tem mesmo, Jorge. É. Você com essa idade, você queria ter mão de quê? De bebê?
0: Se ele fosse boa carne, ele não ia falar mal de mim, né? Porque carne é assim, né? Carne envelhecida, né?
1: Lógico.
0: A mão
1: veja o couro de boi.
0: Ruim.
1: Veja o couro de boi, como é duro.
0: É, que coisa, né? Vamos fazer um rápido intervalo com a expectativa da dona Mari receber a gente lá. Já voltamos.
1: Você sonha
0: no nosso
1: com isso
0: EPC. Ainda? Uai, sonhar é importante.
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0: Voltamos com o nosso EPC, com imagens de Toledo, lá do alto do edifício, nosso querido Beto Almeida. Ô Luizinho, eu estou recebendo aqui a mensagem do nosso caríssimo Zorek, presidente da Transitar, que lembra que teve uma demanda aqui lá perto da 10ª Regional, que tinha uns bancos lá no meio, lá tudo estrupiado, olha lá. Lembra lá?
1: Sim.
0: Então, daí ele mandou aqui que dia 8, né, foram removidos os dois bancos, caminhado ao aterro sanitário, tendo visto que eles desmancharam ao movê-los. E agora outra aqui, ó. Lembra que nós botamos essas demandas aqui do pessoal que fica botando na rua? Olha aí, ó.
1: Os carros.
0: Carro. Olha lá, olha o que tem de coisa ali, ó. Ó,
1: carro velho.
0: Ó, carro velho, tudo. É. Anos de demanda isso aqui, a gente mandando a remoção de abandonados entre Otávio Toso e Leonardo da Vinci, ó. Limpar a rua. Olha aí. Recolhimento de veículos e carcaças abandonadas, ó. Olha que espetáculo, ó. Tava assim ali, ó. Estão removendo tudo.
1: Tá, né? Certíssimo.
0: Porque realmente a população não pode passar isso aqui.
1: Que jeito,
0: né,
1: que vai passar na calçada?
0: Olha
1: ali,
0: isso,
1: Jorge.
0: Aí, é.
1: Fala para mim.
0: Olha só. Que coisa, né? Tem gente que acha que é dono do mundo, né?
1: Sim.
0: Hã?
1: Vai colocando. E aí, ó, o que vira?
0: Viu, meu querido Pedro? Nesses últimos dias você tem que, entendeu? Esquecer, né? Esquecer, não pode ajudar, né? Olha, daqui a pouco, depois do EPC, tem o Miguel Dias com o nosso Boca Maldito. Fala aí, Miguel.
2: Alô, amigos, um grande abraço. É verdade, Jorge Guirado, Luizinho Nardelli, amigos da KTV. Sexta-feira, hoje especial, Boca Maldita, a partir das 19h30. Daqui a pouco, logo depois do EPC, vamos receber aqui o casal de empresários Wilson e Amanda Basso. Eles conversarão conosco sobre os mais variados temas. Vamos falar de política, vamos falar de suplência de Senado da República, com o nosso Wilson Basso. Vamos falar de APAI, vamos falar de Cascavel, dos buracos da cidade. Vamos falar sobre o que está acontecendo no Paraná, já uma semana da eleição de 4 de outubro. Daqui a pouco, depois do EPC, 19h30, aqui, Boca Maldita, na KTV. Até lá.
0: Legal, e vale a pena, viu? Esse é um casal que é um exemplo de vida, né?
1: É.
0: Olha, é um exemplo de vida. Se você puder assistir, vale a pena muito, muito, muito. Vale a pena e muito. Olha, eleitores que usarão o e-título devem estar atentos ao prazo para baixar e validar o aplicativo. Del Rios vai explicar aí para a gente.
3: Pois é, Jorge, está chegando ao fim o prazo para quem quiser baixar o aplicativo e-título. A gente informa que esse aplicativo é importante para quem quer facilitar a vida como eleitor. Através dele, a pessoa tem contato direto com a Justiça Eleitoral, com os tribunais regionais eleitorais, pode resolver uma questão, pode também justificar a falta do voto, caso isso aconteça, e outras coisitas mais que acontecem sempre nessa hora. Pois bem, o prazo para baixar o e-título e entrar no sistema vai até o próximo sábado, à meia-noite. No domingo, não adianta querer baixar porque o sistema não estará funcionando. Então, até sábado, as pessoas podem baixar o e-título, entrar no sistema e aí, então, facilitar toda a sua movimentação com relação à eleição ou às eleições de 2026. Atenção, hein? Para quem vai entrar no sistema pela primeira vez, existem algumas regras. Olha só, é preciso colocar o nome completo, a data de nascimento, o CPF ou o número do título de eleitor, nomes dos pais e depois disso é preciso confirmar a identidade respondendo às perguntas de segurança exibidas na tela e finalizar então com a criação de uma senha de acesso. Se você ainda não tem o e-título e quer fazer, baixe o aplicativo e faça a sua inscrição. Volto com vocês aí no estúdio.
0: Obrigado, Del Rios. Olha, planejamento das contas de Toledo para o próximo ano é discutido em audiência pública. O Jardel vai contar para a gente.
4: É isso, Jorge. Na audiência desta manhã, os valores foram apresentados para todas as secretarias, mas saúde e educação devem receber as maiores fatias desses valores.
5: Na audiência foram apresentados os valores previstos para cada secretaria. A saúde deve receber a maior parte dos recursos.
6: A maior fatia vai estar sendo aplicada na saúde, que vamos ter em torno de 260 a 270 milhões de reais aplicados nessa área.
5: A educação vem em seguida com cerca de 250 milhões de reais. O plano inclui ainda financiamentos para pagar a parte das obras do município em parceria com o Estado.
6: Então nós temos já um planejamento para utilização desses recursos, desses financiamentos já assinados com a Caixa Econômica Federal e com o Banco do Brasil e também, em alguns casos, também já procurando emendas parlamentares, convênios novos com o Governo do Estado e o Governo Federal para fazer frente a tudo aquilo que a gestão está pretendendo para o ano que vem.
4: O orçamento é um plano de como o dinheiro do município poderá ser usado. Os valores apresentados são previsões. O que poderá ser feito ao longo do ano também depende do dinheiro que, de fato, entrar nos cofres públicos. Para mostrar como a previsão pode mudar, a arrecadação deste ano foi usada de exemplo.
6: A gente espera que esse ano também, agora, principalmente nos últimos 3 meses do ano, que nós estamos chegando aí, que a nossa arrecadação supere aquilo que nós tínhamos planejado no ano de 2025 para o ano de 2026.
4: A audiência pública faz parte das regras para a elaboração do orçamento. Depois de concluído, o texto será enviado à Câmara Municipal para análise e votação.
0: Ô, Luizinho, eu estava lendo aí, parece que vão proibir as bets, né?
1: Sim.
0: Eu acho muito certo que a gente critica aqui sempre, né? Que as bets dão uma mexida aí com as famílias, né? Aí eu entrei aqui no aplicativo da Caixa. Dá uma olhada aí. Vamos lá. Vamos fazer aí, ó. Mega Sena, 1, jogo. Loto Fácil, 2. Quina, 3. Milionária, 4. Lotomania, 5. Time Mania, 6. Dupla Sena, 7. Loteca, 8. Dia de Sorte, 9. Super 7, 10. Daí tem mais a Loteria Federal, 11. Mais a Loteria Estadual, 12. Quer cassino maior que isso aqui?
1: Hã? Arrecadação maior?
0: Hã?
1: Tanto é que cada vez que acumula aí, que vai acumulando, é 200, 100 e poucos milhões, né, Jorge?
0: Aproveitar, vou vender o meu peixe aqui, ó. Aqui tem aqui o aplicativo do KTV Live. Ó. Você pode entrar no KTV Live. Ó. É gratuito, tanto em Android como iOS. Você viu? Já entrou lá a TV. Você vê que é rápido. Ó, Master TV está fora do ar. Viu? Alô, Ari, está fora do ar. A CBN Foz está aqui. Ó. Você pode ouvir aí? Ó.
7: Na verdade, das bens também se encerra.
0: Daí tem a KTV 2, que são as nossas câmeras e uma música adulto contemporâneo, né? Ó. Não toque sertanejo, não toca gaúcho. Você pode ficar ouvindo aí, ó. Mostra todas as nossas câmeras. Aí tem a KTV FM. Tá lá o Valci quase dormindo lá, para poder fazer o encaixe nosso. Tá lá transmitindo o nosso EPC
1: escutou,
0: também.
1: Se ajeitou
0: acordou,
1: na cadeira.
0: Acordou. E tem aqui a nossa União lá em Toledo, ó. Aqui, ó. Toca MPB e sertanejo. Ó. Agora tá aqui, ó. Roberta Miranda, né? É, só Roberto Miranda canta, hein? E...
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0: Que isso. E aqui tem também o portal. O portal você entra, você fica ali com a imagem da TV embaixo. E aqui é o portal com todas as notícias, onde você também pode entrar e ir lá. Quer ver? Lá para baixo.
1: Até assistir o EPC, né, Jorge?
0: É, lá para baixo, por exemplo, ó, tem todas as nossas matérias. E aqui embaixo tem as câmeras também, ó. Você pode ir lá nas câmeras, quer ver? Ó? Vamos ver aqui como é que está o Trevo Cataratas. Ó. Você entra lá, o Trevo Cataratas ali. Ó. Entendeu? Aí você pode... Todas as câmeras tem aqui. Olha quantas câmeras tem. 1, 2, 3, 4, 5, 6, 7, 8, 9, 10, 11, 12, 13, 14, 15, 16, 17, 18, 19, 20, 21, 22, 23, 24, 25 câmeras nós temos aqui. Tá? Então você pode olhar aí todas as nossas câmeras, tá bom? É só entrar no KTV Live. Obras noturnas para recuperação de pavimento da BR-277 são prorrogadas em Cascavel. O Del Rios vai contar aí para a gente.
3: É, Jorge, as máquinas estão aqui ao lado da BR-277. A gente não vê essas máquinas trabalhando durante o dia, porque a concessionária decidiu, né, melhorar as condições de tráfego da BR-277 durante a noite. Tudo para evitar tumulto, evitar aqueles grandes congestionamentos, também por causa das máquinas. Como houve chuva na semana passada, a semana retrasada, as obras atrasaram. E agora a previsão de entrega destas obras, segundo a concessionária, é para o dia 16 de outubro. São dois trechos que recebem aí serviços de manutenção. Um perto do viaduto da Petrocom e outro perto do Trevo Cataratas. Entre o viaduto Carelli e o Trevo Cataratas. O que o motorista deve fazer então? Tomar muito cuidado, prestar a atenção, porque existe a sinalização, reduzir a velocidade e acompanhar então todas as orientações que serão repassadas pelos fiscais de obra que estarão na rodovia nestes dois trechos. Repetindo, os trabalhos vão até o dia 16 de outubro. Todo cuidado é pouco, então. Volto com vocês aí no estúdio.
0: Valeu, Del! Olha, ô Luizinho, o Rua Três Amigos, do bairro Universitário, volta a ter sentido duplo em Cascavel. O Deide vai contar pra gente.
9: Tem mudança sim, Jorge. Para quem é daqui da região do bairro Universitário, né, tem que ficar atento, né? E para quem vem aqui de vez em quando também. A gente tem uma mudança aqui nas proximidades da rua Emílio Baltitz. Essa daqui, que o Vilmar Rodrigues está mostrando pra gente, é a rua Emílio Baltitz. E aqui na rua Três Amigos é que acontece essa mudança. Antes, entre a rua Emílio Baltitz e a rua Gurgel, que é logo ali abaixo, apenas poderia subir aqui nessa rua a Três Amigos. E agora, a mudança é que também pode descer. Então, não é mais sentido único, é mão dupla agora aqui na rua Três Amigos. O Vilmar está mostrando ali para a gente que a sinalização foi feita aqui no cruzamento com a rua Emílio Baltitz. Pouco mais abaixo tem uma seta apontando, né, que agora é possível também descer aqui pela rua Três Amigos. E segundo a Transitar, uma alteração necessária, né, que foi preciso justamente, né, para garantir a segurança da trafegabilidade. Tinha um gargalo aqui e a Transitar fez estudos, entendeu que com essa mudança esse gargalo então não vai mais acontecer. Então volta a ser como era antigamente, né? Logo depois teve a inauguração do novo viaduto ligando a rua Emílio Baltitz a Alexandre de Gusmão, teve essa alteração aqui, mas agora volta a ser como era antes. Então, na rua Três Amigos, agora mão dupla, sobe, desce, desce, sobe, assim como queira, né? Então, importante o motorista ficar atento para essa alteração. David Souza para o EPC.
0: Obrigado, David. Bom, cada um entende as coisas a seu modo e como quer e como lhe convém, né? Então, eu vou responder aqui a Burla Mark, escreveu aqui no YouTube. Que falsa equivalência, Jorge. As loterias da Caixa não estão estampadas em camisetas de clubes nem na Cazé TV. Mas eu não disse nada disso. Eu não estou defendendo as bets. Nem estou defendendo que o governo não deva acabar. Tanto é que nós falamos aqui sempre do prejuízo que trouxe às famílias, do mal que está fazendo o comércio em geral e a tudo mais. Eu só fiz uma pergunta. Também não é um cassino ter 12 modalidades de jogos diferentes? Hã?
1: É um cassino.
0: Legalizadas?
1: É um
0: fiz uma pergunta.
1: É um cassino in loco. A Betis, você não sabe onde que é, mas a lotérica, você sabe.
0: Vai continuar o jogo nas Betis ilegais e tudo mais. E tem que acabar mesmo. Mas não é um cassino legalizado, 12 modalidades de jogos. Viu? Isso vem há muito tempo, né? Não queira dizer que querendo transferir para governo. Não, isso vem de... Viu? Hein? Acho que...
1: Sim.
0: Hã?
1: Sim.
0: Não sei se não vem no tempo do Império isso,
1: mas... Viu? Se Dom Pedro já não fazia uma fezinha.
0: Já fazia uma fezinha. Nem estamos falando do Job, hein? Nem estamos falando do Job, que é mais um, né? Olha, máquinas chegam ao Lago Azul para andamento das obras de pavimentação do bairro. Débora Evangelista vai contar aí para a gente.
10: É isso mesmo, Jorge. A gente sabe, né, que os moradores querem que ver o asfalto pronto, mas para que ele esteja 100% pronto, é necessário, né, uma infraestrutura antes, como, por exemplo, a rede de esgoto. Então, a gente já vê movimentação de máquina aqui no bairro Lago Azul. Nós estamos na rua Lagoa dos Patos. Por aqui já tem maquinário trabalhando. São duas frentes de trabalho. A empresa contratada, ela está fazendo a limpeza para que a equipe da Sanepar venha, então, e faça a escavação para colocar dessa tubulação das manilhas para a rede de esgoto. Então, isso já começou. Segundo o secretário de obras aqui de Cascavel, metade da rede de esgoto já está pronta.
11: A gente teve uma reunião técnica, mais uma ontem na Copel, com a empresa, Copel, Sanepar, a empresa que vai fazer a retirada do posteamento, são 245 postes, a empresa que vai fazer o início da retirada das árvores autorizadas, depois nós vamos replantar em dobro, para cada árvore que nós retirarmos de lá, nós vamos plantar duas árvores, né? E a empresa agora já começa a desenvolver um cronograma de trabalho. Começa a fazer a limpeza, começa a fazer já a preparação para fazer a drenagem. Então, a cada dia nós vamos ver uma evolução. Lógico que é uma obra complexa, é uma obra de 480 dias, 16 meses.
10: Bom, a gente ouviu o secretário aí falando, né, sobre retirada de postes, retirada de árvores. 235 postes serão retirados e árvores serão 450. Mas a gente ouviu aí o falador falando, né, que será feito replantio, ou seja, uma compensação. Então serão retiradas 450, mas serão plantadas outras 1.000. Então o pessoal, quando vê, né, a empresa aqui fazendo a retirada das árvores, calma. Mas não se preocupem, porque é necessário, mas vai ser feita essa compensação, tá? E o cronograma da Secretaria de Obras é a cada 15 dias, ou seja, a cada 15 dias a Secretaria vem até aqui, acompanha esse trabalho da empresa responsável pelas obras aqui no Lago Azul. E o secretário disse pra gente, né, que a prefeitura vai ficar em cima, vai acompanhar de perto para que não aconteça, Jorge, o que aconteceu, né, na pavimentação das duas ruas aqui do bairro, que teve empresa que abandonou, empresa que foi contratada e atraso e tudo mais. É claro que a gente espera que isso não aconteça, né? E os moradores, claro, aguardam há mais de 40 anos para ter 100% do bairro Lago Azul asfaltado e, pelo menos, a gente está vendo, né, que essa obra começou a sair do papel. Volto contigo.
0: Obrigado, Débora. Acho que a gente só não fala mais contra a Betis do que falamos do Lago Azul, né, Luiz? Lago Azul, nós falamos desse Lago Azul, né?
1: Meu Deus do céu.
0: Rapaz do céu.
1: E a trincheira?
0: É, trincheira, aquela câmera lá vai...
1: Vai dar.
0: A câmera nossa aí agora para cuidar da trincheira. Alô, Severino, vamos cuidar da trincheira aí.
1: Tem um monte de pedra lá, Jorge.
0: Onde? Aqui em cima? Aqui, a trincheira nem é aí, é lá embaixo. A trincheira é lá, ó. Lá onde tem lá, ó. Ilumisol lá, ó. Não é? Lá que tem que ser, né?
1: É. Não.
0: Claro que é. Opa! Não. Não. É o que vem do lago, não é? Ô, Luizinho, olha lá o trevo lá do portal daqui, dá pra ver. Não dá pra falar da portal, porque o Luizinho é um mão de vaca, né? Cobra caro pra caramba quando você vai lá comer.
1: É caro, né?
0: É caro.
1: É caro.
0: Mas é o trevo lá na frente da portal, né? Então, olha lá, tá?
1: É. Lá é a portal. A trincheira é aqui embaixo, Jorge.
0: É, mas ali onde tem aquela obra ali?
1: Não.
0: Não.
1: Não, não é. Tem uma passagem ali.
0: É.
1: Eu não estou entendendo.
0: Não tá, né?
1: Não.
0: Mas tá aí a câmera, Luizinho. Você vai poder ficar olhando todo dia.
1: Mas eu vou.
0: Igual nós mostrar uma ponte de Guaratuba todo dia. Né? Vamos fazer um intervalo, Luizinho? Porque eu estou lendo aqui nas páginas, matéria do Rodrigo Matos, que o governo está acelerando o plano de socorro de até 20 bilhões a clubes de futebol após o final das bets. E tem aqui uma
1: 20 o quê?
0: 20 bilhões.
1: Para cada clube?
0: Tem, dos times. Tem uma avaliação aqui que o prejuízo anual para o futebol só em patrocínios diretos é de 1 bilhão. E ainda não há cálculo dos efeitos indiretos das placas publicitárias de propaganda de TV que compra direitos e naming rights de competições. Eu acho que vai dar uma realinhada aí. Tem muita gente que transmite um monte de evento aí de futebol e tudo, que eu acho que não vai transmitir mais não, hein? Porque tem um cálculo aí que de 40% a 50% desses aí são bancados pelas bets. Eu acho que só vai ficar a Poderosa aí, hein, Luizinho? Sei não, hein? Mas aqui estragou a vida e prejudicou, arruinou a vida de muitas famílias, arruinou.
12: Arruinou.
0: Londrina, nossa, Little Londres, 25 graus. Já voltamos aqui no EPC.
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0: Voltamos com o nosso EPC, com imagens lá do alto da Bell Plast, com a nossa câmera que mostra a BR-277 e as suas marginais, ali onde é o trecho onde será construída a trincheira, lá para o Cascavel Velho. Olha, a polícia investiga a ação de homem que tentou raptar criança em Cascavel. Leandro Souza vai contar aí para a gente.
1: Jorge, o caso chegou até o NUCRIA, que é o Núcleo Especializado da Polícia Civil, que investiga esse tipo de crime, né, cometido contra crianças e adolescentes. Fato que foi registrado no fim da tarde de quinta-feira. A menina de 11 anos chega ao NUCRIA acompanhada da mãe e do vizinho. É ele quem busca a criança no mesmo local todos os dias e a leva para casa até que a mulher saia do trabalho. Mas na quinta-feira a rotina mudou quando a criança quase foi raptada pelo condutor de um carro que circulava pela Avenida Piquiri, região norte de Cascavel. Os três prestaram depoimento ao Núcleo da Polícia Civil, especializado em investigar crimes cometidos contra crianças.

0: O cara conversou com ela lá, né? E ela entrou no carro e subiu, né? Quando ele passou, antes de chegar em mim, eu dei com a mão preparada, né? Daí o casal que estava vindo atrás, percebeu, né? E aí começaram a buzinar o carro, ele parou, jogou ela para fora do carro e se mandou.
1: A mulher diz que apesar dela, da filha e do vizinho nunca terem visto o suspeito pelo local, o nome, profissão e endereço dele já foram repassados à polícia.
2: A gente tem a identificação, a gente tem filmagem, já sabe a idade, sabe o endereço, sabe tudo. De Santa Teresa.
1: Tomados os depoimentos, a polícia deve acelerar a investigação, principalmente com o uso de imagens que estão circulando pelas redes sociais.
2: Bem desesperada, eu estou em choque. Não sei nem como que eu estou aqui ainda, porque eu estou em choque. Nunca pensei que ia passar por isso. Nunca. Deixa um alerta, assim, né, para os pais.
3: Que bom que... né,
4: que alguém viu, né, Jorge?
3: Viu e nada intercedeu, aconteceu, né, com essa criança. Que bom. Tem que estar atento com a criançada. Ele não pode deixar... aí na rua, não pode deixar circular sem acompanhamento, né? Porque senão complica. Vamos lá no portal, vamos lá no ktv.com, saber da Alexandra quais são as notícias aí do nosso 24 horas do ar. Diga lá, Ali.
5: Oi, Jorge, boa noite. Boa noite para quem está com a gente aqui no EPC. Eu vou começar com a notícia de um roubo que aconteceu em Foz do Iguaçu, que chama a atenção é a câmera de segurança, porque os bandidos usaram um carro para quebrar a porta e invadir o imóvel. A cena aconteceu na manhã de ontem, a polícia divulgou essa informação hoje. Inclusive, um dos criminosos está preso, então tem a imagem ali que mostra o momento que esse Astra derruba a porta, três homens descem do carro e entram na residência. A polícia militar informou que eles usaram dois carros, né, para cometer esse crime. Um deles é esse Astra, que é o que aparece ali, e foi localizado posteriormente pelas equipes. A polícia militar recebeu, então, essa informação, iniciou buscas, né, conseguiu localizar o Astra, que estava dentro de uma residência. Quando eles perceberam que a polícia estava chegando, um deles fugiu, né, tentou escapar pelos fundos do imóvel, mas foi localizado aí pela polícia, os outros ainda não foram, né, localizados. Durante essa ação, né, que foi acompanhada aí pela polícia, eles localizaram, né, apreenderam ainda mais outros dois veículos, celulares, placas, né, com registro de carros que foram furtados. Tinha luva cirúrgica, né, que eles usavam para cometer os crimes, chapéu, marreta e também R$31 mil em dinheiro. Então tem esses detalhes aí dessa cena aí, desse assalto em plena luz do dia, né, que aconteceu em Foz do Iguaçu. Outra cena lá da fronteira é a tentativa dos contrabandistas de burlar, né, a fiscalização da Receita para atravessar com ampolas emagrecedoras, que são muitas apreendidas diariamente ali na Ponte da Amizade, na 277. Olha esse pessoal de Goiás, eles criaram uma espécie de cinto, né, um cinto adaptado, tinha um zíper, era uma cinta, mas estava com adaptação ali, e todas essas ampolas aí, emagrecedoras, 40 ampolas dentro do pneu do estepe. Então, dentro do cinto e dentro do cinto, esse cinto foi colocado, então, no estepe. Mas o pessoal da Receita já tá, parece que descobrindo, né, todo tipo de forma aí de esconderijo, encontrou, então, essas ampolas. Eles também estavam levando aí alguns eletrônicos, né, perfumes, e tudo foi apreendido, aproximadamente R$40 mil. Então, chama atenção aí esse esconderijo. E mais um crime de assalto que aconteceu aqui no Paraná, que a Polícia Civil divulgou que está investigando. Olha essa cena. O cidadão está num bar, era meio-dia do dia 23, né? Então foi quarta-feira esse assalto, aconteceu lá em Ponta Grossa. Ele está bem tranquilo, no balcão ali, conversando, batendo um papo. Chega um assaltante armado com um capacete na cabeça. Certamente ele sabia, né, atrás do que ele estava, porque ele vai direto nesse empresário, obriga o empresário a entregar uma corrente que ele estava no pescoço e também uma pulseira. O que chama atenção, é claro, é o valor dessa pulseira e dessa corrente com pingente. R$500 mil, né, R$500 mil. Então, R$500 mil. O delegado informou para a gente que era ouro, né? Então, peças aí fabricadas bastante pesadas. Agora a polícia, então, está investigando. Ele ficou de capacete o tempo todo, mas certamente era uma pessoa aí que estava monitorando esse empresário, sabia onde ele estava e sabia o que ia levar. Na fuga, ele pegou a chave do carro do empresário também, mas era só para escapar, porque chegou lá fora, ele jogou a chave do carro fora, não levou, fugiu de moto, com essas joias.

0: agora que estão sendo procuradas, Jorge.
1: Meio milhão? Rapaz, o cara andar com meio milhão pendurado no pescoço também...
2: Hã? É mais pesado que as correntes que o Alessio colocava no pescoço.
1: É, para ir ali, com a brigada do pedágio, que nada aconteceu. As nada correntes aconteceu. Dele, nada.
2: Aqui não!
1: Aqui não, Juvenal. Eu... Não adiantou nada.
2: E daí, hã? Correndo no pescoço, tá com torcicolo até hoje, tá com problema
1: pedágio,
2: na coluna.
1: Pedágio, cara.
2: E daí é o seguinte, daí não aconteceu nada, fomos lá no lançamento do...
1: Sim.
2: Da... Hein? Conseguimos chegar até o lançamento na bolsa do pedágio, e aí o outro agora está sem voz, tanto fica falando no microfone.
1: Daqui não, é. Uhum. Ô, Luizinho, olha essa aqui, ó. Cabrito. Cabrito.
2: Pegaram mais um carro.
1: Não é o do Carlos Grolli.
2: Ah, não?
1: Que ele faz lá. Não.
2: Não é o da quinta-feira lá do Beto também?
1: Não é o cabrito do Beto também. Aliás, do Beto tá caro, cara.
2: Tá caro?
1: Nossa.
2: Mas eu tô achando que esse cabrito ia parar lá, não ia, não?
1: Você perde até o... Você tem que sair de lá e ir pra farmácia tomar um antidepressivo. Cabrito que sumiu da casa dos tutores é reencontrado após horas em Cascavel. O Del Rios vai contar pra nós aí.
3: Oi, Jorge. Hoje a gente tem uma história diferente para contar aqui no EPC. É a história, acredite se quiser, de um cabritinho que já ficou famoso na cidade. Ele sumiu, depois foi devolvido e é o xodó de uma família aqui na região de São Cristóvão. Olha só. Beijos, abraços e lambidas. Foi assim o reencontro do Fred com o seu tutor. O cabritinho, de apenas 20 dias de vida, foi reencontrado pela família do seu Mário, em Cascavel, após sumir por cerca de 2 horas. Câmeras de segurança registraram o momento em que um motociclista colocou o animal no baú da moto e deixou o local, gerando preocupação na família e suspeita de furto do bichinho, que já estava sendo considerado o xodó da família. Embora seja novinho, 20 dias apenas, o Fred já tem uma grande história. Na verdade, ele foi abandonado pela mãe, na chácara do seu Mário dos Santos, que além de agricultor, é também mecânico, é empresário, faz tudo um pouquinho. Virou um animalzinho de estimação mesmo, né? E te acompanha para todo lado.
4: Para todo lado. Os vizinhos gostam dele. Quando ele sumiu, a vizinhança aí tudo... Ficaram prontidão, ficaram preocupados, começaram a mandar mensagem, apostar, e daí foi onde que nós localizamos ele.
3: E como é que foi essa localização?
4: Eu tenho uma vizinha aí que mexe com a ONG, né? Dela já passou a filmagem na ONG, né? E apostou, né? E daí uma pessoa da ONG já localizou ele, onde que ele estava. Uhum. Na hora que ele chegou na casa da pessoa, tudo daí... E através disso, daí os motociclistas também se empenharam. Tem o rapaz do guincho, que estava na frente ali, ó, ele ligou, apostou para os motociclistas, os entregadores, e daí eles empenham e já localizaram a pessoa.
3: E agora, como é que vai ser daqui para frente para o Fred não sumir mais?
4: Ah, mais cuidado, né? Porque ele fica solto aqui, né?
3: Assim que passar o período do desmame, o bichinho vai voltar para a propriedade rural. Mas o duro vai ser convencer os novos amigos, os cães de guarda, que a nova separação será inevitável. Como o sumiço foi esclarecido rapidamente, o Fred agora vai ter um reforço na segurança.
1: Que coisa, hein? Mas é legal, né? Um senhor que tem, né?
2: É.
1: Que bom. Olha, homem que vivia na rua em Foz do Iguaçu se torna microempreendedor. O Renan vai mostrar pra gente aqui.
5: Um imóvel que precisa de uma pintura nova. Mudar a realidade do espaço não é uma tarefa lá fácil. É carregar centenas de vezes a lata de tinta pesada de um lado para o outro. Uma única demão não faz a diferença. Tem que ser 2, 3, 4 pinceladas. O esforço árduo, contínuo e persistente se torna visível. Um ambiente mais próspero à base de esforço. Não estamos falando aqui de um imóvel qualquer. É sobre a vida do seu Paulo, um homem de 59 anos que se reinventou. Mudou a sua própria vida depois de viver na rua.
6: Com 59 anos, é tempo para a gente passar por muitas coisas na vida.
7: Eu já passei por muita coisa na minha vida.
6: Em algum momento, o senhor imaginou que iria morar na rua? Como é morar na rua? Porque o senhor já teve essa experiência.
7: Morar na rua, para você, você sente falta de tudo, porque você vai lá onde que se tinha tudo, entendeu? Tinha sua casinha, tinha seu cantinho e tudo ali. A rua não, a rua é só dor, hein, mano? É dor e muita lembrança.
6: E é verdade que o senhor já chegou a passar fome quando morava na rua?
7: Já passei fome, tipo, saca, lixo. Eu gosto antes que jogava comida, tudo o resto, tudo saco do lixo e deixava lá embaixo. Aí eu ia pegar aquele lá para comer, então não tinha nada para comer, entendeu?
5: O então morador de rua agora não vive nas ruas. Vive em uma casa no bairro Jardim São Paulo, em Foz do Iguaçu. Seu Paulo hoje é microempreendedor individual no ramo de pintura. Quis o destino que seu Paulo fosse o contratado para cuidar da fachada da Casa de Passagem e do Centro Pop, local que recebe dezenas de pessoas que estão em vulnerabilidade social. À época, inclusive, o próprio seu Paulo. A direção do espaço viu nele potencial. Seu Paulo é pioneiro, é o primeiro caso de superação da história do projeto Ambiência Participativa.
8: Que é justamente envolver os nossos usuários no cuidado do espaço e na condução dos trabalhos lá dentro. Então isso aumenta o autocuidado do ambiente, né? Quando eles participam, eles aderem muito mais a todas as regras, normas que o ambiente apresenta. E nisso nós fomos identificando várias potencialidades. Com isso, então, a gente constrói esse projeto na perspectiva de desenvolver essas habilidades e poder oferecer a eles, de uma maneira mais informal, uma declaração de que eles podem atuar lá dentro enquanto pintor, eletricista ou outras funções também.
5: Se o lado de fora, a fachada, é importante mudar, e o lado interior do seu Paulo também ganhou nova perspectiva. O ex-morador de rua passou a ser reconhecido como cidadão. Documentos foram providenciados para alcançar a superação.
8: O seu Paulo, ele precisava ainda de outros documentos pessoais para que a gente pudesse, né, fazer a abertura da MEI. Então isso é feito com todos os nossos usuários. Quando eles entram no nosso serviço, nós montamos um plano de atendimento e uma parte desse plano trata só de documentação. Alguns são estrangeiros e precisam se regularizar no país, outros não, mas precisam buscar os seus documentos em outros municípios. Nós organizamos todo esse processo e aí quando eles estão com a documentação regular, a gente consegue fazer a inserção formal no mundo do trabalho.
5: A vida desafiou o seu Paulo, o destino ofereceu mudança. Sofrimento deu espaço para o olhar confiante num futuro próspero. O ex-morador de rua está mais forte, está mais sonhador.
6: Que é que a gente está numa casa que recebe pessoas que estão morando na rua, hoje recebeu esse apoio. Exatamente a história que o senhor está passando. Para essas pessoas, o que você teria para dizer para elas? Vale a pena o esforço?
7: Eu falo para eles, é só para ter um QE da vida, entendeu? Olhar para ele mesmo, olha a situação que eu estou. Vai ficar o resto da vida assim? Não. É só abrir o coração, ter um QE mesmo. Hoje eu vou mudar, hoje eu tenho que fazer isso, fazer aquilo. Você acha que você vai querer a sua vida assim, esperando por uma doação, esperando para isso, para aquilo? Não passa à frente, é só não passa, o resto vai se conquista. Foi assim que eu consegui.
1: Boa, seu Paulo, é isso.
2: Grande
1: aí.
2: Exemplo, né?
1: Não pode desistir dos seus sonhos, nem sempre isso, né? Um passo à frente, parabéns. Olha, boa também para o Renan. Parabéns, Renan, pela bela matéria. Olha, Feirão da Empregabilidade, com foco nas pessoas com deficiência, é realizado em Cascavel. A Débora vai contar para a gente aqui.
9: É isso mesmo, Jorge. Cerca de 30 empresas participaram desse Dia D, uma ação voltada para vagas de trabalho só para pessoas com deficiência. Oportunidade para auxiliar de limpeza, almoxarife, assistente administrativo, vigilante e recepcionista. Quem sabe essa é uma chance para o Diego voltar ao mercado de trabalho.
10: Estou há 2 meses sem emprego, que eu saí do meu antigo emprego. e estou procurando uma nova oportunidade no dia D.
9: Alice está fazendo uma entrevista agora com o Hospital São Lucas. Ela é uma pessoa surda, só que isso não é um problema, porque os recrutadores e Alice contam com o apoio de um intérprete. Isso ajuda bastante na hora da entrevista.
11: Eu sinto que está bem confortável para mim, tendo acessibilidade com interpretação em Libras. Também é muito importante para as pessoas que estão desempregadas ter uma oportunidade de vir buscar uma vaga de trabalho.
9: O feirão foi realizado hoje de manhã na Agência do Trabalhador de Cascavel. A ação faz parte do Dia Nacional de Luta da Pessoa com Deficiência e reforça a importância de dar a oportunidade para que todos conquistem o seu espaço.
12: Quando se fala em direito, o trabalho é essencial. Então, nós temos pessoas com deficiência ainda desempregadas em Cascavel, apesar de ter bastante vagas abertas aqui na Agência do Trabalhador. As empresas, ou por força da lei ou também da sua responsabilidade social, estão disponibilizando as vagas e a gente trabalha no sentido de conscientizar, principalmente, os empresários de que, sim, é possível você contratar uma pessoa com deficiência e ela produzir.
2: Importante, né?
1: Com certeza, né? Se der a oportunidade, né?
2: Daí saem grandes profissionais, viu, Jorge?
1: Exatamente.
2: Que fica escondido atrás, talvez, muitas das vezes, pela deficiência, fica escondido. Então tem que ir a campo, tem que procurar, tem que ser inserido na sociedade como um todo.
1: Eu queria agradecer a você que está ligado aí na KTV FM 90.1 de Foz do Iguaçu, você que está ligado na KTV FM 94.5, região de Cascavel, te convidar para estar conosco na segunda-feira. Nós vamos continuar na TV e nas plataformas digitais.
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15: Em Brasília, 19 horas.
14: Está no ar a Voz do Brasil. As notícias do governo federal que movimentaram o país no dia de hoje.
16: Olá.
14: As notícias do governo federal que movimentaram o país no dia de hoje.
16: Olá, boa noite.
15: Boa noite para você que nos acompanha em todo o país.
16: Sexta-feira, 25 de setembro de 2026.
15: Vamos aos destaques do dia.
16: Medida provisória vai proibir as bets no país.
15: A partir da publicação da medida, não será mais possível fazer apostas online.
16: Jogadores terão até 5 de outubro para retirar o dinheiro disponível nas plataformas. Luana Karen.
17: Plataformas e aplicativos de jogos vão sair do ar no dia 6 de outubro.
15: E o impacto das bets nos jovens.
16: Estudo divulgado pelo Ministério da Educação aponta que apostas online podem afetar 2 milhões de estudantes. Edinaldo Júnior.
18: Pesquisa estima que 986 mil potenciais ingressantes deixaram de se matricular em 2026 por causa dos gastos com as bets.
15: Mais experiência para quem quer ser professor.
16: Programa que prepara futuros docentes dentro das escolas agora é lei. Gabriela Noronha.
19: A bolsa é voltada para os estudantes de licenciatura que recebem um incentivo financeiro e a oportunidade de atuar na educação básica.
15: Hoje, na apresentação da Voz do Brasil, eu, Mariana Jungmann e Luciano Seixas.
16: E acompanhe a gente ao vivo, acesse radiogov.ebc.com.br ou o canal Gov na sua TV aberta.
15: O governo federal decidiu, por medida provisória, proibir as bets no Brasil.
16: Quem tem os detalhes ao vivo é a repórter Luana Karen. Boa noite, Luana.
20: Boa noite, Luciano, Mariana, e boa noite aos ouvintes da Voz do Brasil. O ministro da Fazenda, Dario Durigan, anunciou três medidas tomadas pelo governo. A primeira determina a proibição das apostas online no Brasil, as chamadas bets. Por meio de medida provisória, que passa a valer a partir da publicação no Diário Oficial da União, as bets estão definitivamente proibidas no país. A MP também prevê medidas para impedir que esse tipo de propaganda chegue às pessoas e trata da devolução de recursos dos apostadores. A segunda iniciativa anunciada pelo governo é um projeto de lei em regime de urgência que será enviado ao Congresso Nacional com tipos penais para quem explorar ou operar apostas online no país. A terceira ação é uma nova versão do programa Desenrola, de renegociação de dívidas, que vai oferecer novas oportunidades para resolver dívidas antigas dos brasileiros. Sobre o mercado de bets, o ministro da Fazenda, Dario Durigan, destacou que as medidas adotadas pelo governo nos últimos anos, como a derrubada de mais de 70 mil sites de apostas ilegais, a proibição de que beneficiários de programas sociais fizessem apostas e a autoexclusão de mais de 1,5 milhão de pessoas das plataformas não foram suficientes para combater o comprometimento de renda da população e ainda trouxe um problema de saúde pública para o país.
0: E hoje a gente chega à conclusão que, mesmo feito esse esforço, a renda das famílias segue comprometida. Só no mercado que até então estava legalizado, a gente tem mais 60 bilhões de reais que foram para as empresas de apostas. 60 bilhões de reais que foram esterilizados do ponto de vista do uso das famílias, do uso na economia real. Mas mais que isso, nós estamos com um problema de saúde pública envolvendo as bets. Basta a gente ver os levantamentos, as pesquisas, casos de suicídio que a gente não pode admitir.
20: A partir da publicação da medida provisória que proíbe as bets, as empresas de apostas não poderão receber mais nenhum aporte dos apostadores. Os sites e aplicativos continuarão ativos apenas para que os apostadores resgatem o dinheiro já depositado na plataforma. Esses sites e aplicativos vão ficar online até as 23 horas e 59 minutos do dia 5 de outubro, para que o cidadão possa retirar o dinheiro que resta. No dia 6 de outubro, às 0 hora, haverá determinação para lojas de aplicativos e para os conectores de rede para que haja bloqueio desses sites no país. As pessoas que não conseguirem resgatar o dinheiro até o dia 5 de outubro terão mais oportunidades, conforme destaca Dario Durigan.
0: Mesmo quem não conseguir até o dia 5 de outubro, a partir do dia 6 e 7, as empresas de apostas vão ter que individualizar o saldo remanescente, informar para os bancos onde elas já têm a conta, por onde passam as apostas, para que esses bancos, entre o dia 9 e dia 14, façam o redirecionamento dos recursos para os apostadores. Havendo qualquer dificuldade, a Caixa Econômica Federal vai estar à disposição para fazer essa intermediação final nesse processo.
20: O canal Fala BR está disponível para receber denúncias da população sobre o funcionamento de bets no país. O Fala BR pode ser acessado pelo site gov.br/FalaBR. Mariana e Luciano.
21: Obrigada, Luana Karim, pelas informações ao vivo aqui na Voz do Brasil.
22: Ainda falando sobre as apostas online, cerca de 2 milhões de estudantes universitários da rede privada têm a renda comprometida por conta das bets.
21: É o que apontam dois estudos divulgados hoje pelo Ministério da Educação.
22: Os levantamentos indicam que os gastos com apostas online aparecem relacionados a decisões de ingresso e permanência no ensino superior privado.
23: O Ministério da Educação divulgou informações de dois levantamentos do setor privado relacionados ao impacto das apostas online, as chamadas bets, sobre o ingresso e a permanência de estudantes na graduação. De acordo com os estudos, cerca de 2 milhões de universitários da rede privada podem ter a trajetória acadêmica afetada pelo comprometimento da renda com as apostas online. A pesquisa da Associação Brasileira de Mantenedoras do Ensino Superior, em parceria com a Educa Insights, estima que 986 mil potenciais ingressantes deixaram de se matricular em 2026 por causa dos gastos com as bets. Entre os já matriculados, 14% relataram atraso nas mensalidades ou trancamento do curso pelo mesmo motivo. Os dois grupos juntos somam cerca de 2 milhões de estudantes potencialmente afetados, considerando que a rede privada possui mais de 8 milhões de matrículas. Outro levantamento do Instituto Semesp aponta que 19,1% 1% das instituições privadas pesquisadas já observaram relação entre apostas online e inadimplência de estudantes. Segundo o MEC, o comprometimento da renda pode afetar estudantes que dependem de políticas de acesso e financiamento, como o Programa Universidade para Todos, o ProUni, e o Fundo de Financiamento Estudantil, o FIES. Edinaldo Júnior para a Voz do Brasil.
21: Ser professor é algo que começa muito antes da sala de aula. Quem está se preparando também precisa aprender, na prática, dentro da escola.
22: É isso que o PIBID, o Programa Institucional de Bolsa de Iniciação à Docência, ajuda a fazer. O estudante de licenciatura recebe uma bolsa e acompanha o dia a dia de uma escola pública ainda durante a faculdade.
21: E agora o programa virou política de Estado.
3: Entrar em sala de aula e viver a realidade das escolas públicas antes mesmo de se formar na graduação. A Bolsa PIBID, do Programa Institucional de Bolsa de Iniciação à Docência, é voltada para os estudantes de licenciatura que recebem um incentivo financeiro e a oportunidade de atuar na educação básica. Durante o período da Bolsa, eles apoiam os professores titulares em suas atividades e participam de projetos na comunidade escolar. Andressa Salles, aluna de licenciatura em Biologia na Universidade de Brasília, foi bolsista do PIBID. Há poucos meses de se formar, no fim do ano, ela conta que a experiência mudou seu olhar sobre a educação.
4: Exatamente por essa questão da gente ver, né, de que a educação, ela abre um leque para a gente na questão de pesquisa, na questão de extensão com a comunidade, de ver que muitas coisas que a gente tem na nossa sociedade, a gente consegue plantar uma sementinha ali, né, com os meninos dentro da educação básica.
3: Criado em 2007, o PIBID funcionava com base em portarias e decretos presidenciais e agora virou lei. A nova legislação consolida o programa, dando mais segurança jurídica e garantindo a previsão no orçamento público. O texto define os objetivos do PIBID e as 5 modalidades de bolsa. Além dos estudantes, há bolsas para os docentes das universidades e para os professores de escolas públicas que supervisionam os participantes. Denise Pires, presidente da Coordenação de Aperfeiçoamento de Pessoal de Nível Superior, CAPES, comentou a nova lei.
5: É o programa de iniciação à docência para fortalecer e qualificar a formação de professores da educação básica.
3: Juliana Corrêa da Silva, coordenadora institucional do PIBID na Universidade Federal do Rio de Janeiro, fala da importância do programa para a formação de novos professores.
8: É a partir desse programa que os professores em formação têm os seus primeiros contatos com a escola como lugar de formação profissional também. Então, eles conhecem o ambiente em que eles vão atuar. Essa articulação entre universidade e escola é bastante positiva no fortalecimento e na melhoria mesmo desses cursos de formação de professores.
3: Segundo a nova lei, o PIBID deve abranger diferentes contextos da educação básica, com destaque para a educação do campo, indígena, quilombola e de jovens adultos. A quantidade de bolsas dependerá da disponibilidade orçamentária e de regulamentação da CAPES. Os projetos apresentados pelas universidades devem priorizar a formação.

0: consulta para candidatos ao exame que dependam de conteúdos adaptados para estudo, prática e familiarização com o formato da videoprova. Além de edições anteriores de videoprovas do Enem, os interessados podem acessar cadernos de questões em língua portuguesa, gabaritos e a cartilha de redação em Libras. São edições de provas em vídeos desde 2017. A plataforma também apresenta uma interface semelhante à utilizada na aplicação oficial do exame, permitindo conhecer a organização do ambiente e a dinâmica de navegação da videoprova. As provas do Exame Nacional do Ensino Médio, Enem, serão aplicadas nos dias 8 e 15 de novembro em todo o país. No primeiro dia serão aplicadas as provas de linguagens, ciências humanas e redação. E no segundo dia, provas de matemática e ciências da natureza. O endereço da plataforma é o enemvideolibras.inep.gov.br. Dilson Santa Fé, para a Voz do Brasil.
1: Mais de 400 celulares foram apreendidos até agora pelas forças de segurança em estabelecimentos prisionais em todo o país.
2: A ação é resultado da nova fase da Operação Mute, que começou na última segunda-feira e busca desarticular a comunicação de criminosos em presídios.
1: A operação é coordenada pelo Ministério da Justiça e Segurança Pública em parceria com as secretarias de administração penitenciária, polícias penais e demais órgãos responsáveis pela gestão do sistema prisional nos estados.
2: E também em operação coordenada pelo Ministério da Justiça e Segurança Pública, mais de 41 mil pessoas foram presas desde julho em todo o país durante a Operação Mulher Segura.
1: A ação combate crimes de violência contra a mulher e também reforça o atendimento e a proteção às vítimas.
2: Coordenada pelo Ministério da Justiça e Segurança Pública, a operação reúne forças de segurança estaduais e federais e tem caráter permanente.
3: A Operação Mulher Segura já prendeu mais de 41.800 pessoas em todo o país. Desse total, mais de 35 mil foram em flagrante. Entre os crimes mais frequentes estão lesão corporal, ameaça e descumprimento de medidas protetivas. A ação é coordenada pelo Ministério da Justiça e Segurança Pública e reúne forças de segurança estaduais e federais. Em pouco mais de 100 dias, a operação atendeu mais de 161 mil vítimas e cerca de 100 mil medidas protetivas de urgência foram acompanhadas. A ação, que começou em 1º de junho, é permanente e prevê ainda atividades de prevenção e atendimento às vítimas. Thaís de Araújo, para a Voz do Brasil.
1: Reforçando, denúncias de violência contra a mulher podem ser feitas pelo Ligue 180.
2: Casos mais graves devem ser encaminhados imediatamente para atendimento emergencial de segurança pública pelo telefone 190.
1: Quer saber como está a segurança na sua região? O mapa de Segurança Pública 2026 reúne os principais dados sobre crimes em todo o país.
2: Essas informações ajudam estados e municípios a identificar os problemas de cada região e planejar ações para prevenir e combater os crimes.
4: O mapa da Segurança Pública Nacional, produzido pelo Ministério da Justiça e Segurança Pública, reúne 30 indicadores criminais informados pelos estados e o Distrito Federal. As estatísticas formadas a partir daí apoiam os gestores na formulação de políticas públicas, como explica o diretor de gestão e integração da informação do Ministério da Justiça e Segurança Pública, Joaquim Carvalho.
5: Dá suporte para o gestor público fazer o acompanhamento, a evolução desses indicadores, e isso permite que tenhamos uma política pública mais efetiva.
4: A edição de 2026 inclui dois novos indicadores: tentativa de feminicídio e estupro de vulnerável. Para o diretor Joaquim Carvalho, a análise desses dados amplia o monitoramento da violência contra a mulher e contra as crianças e ajuda a prevenir esses crimes.
5: A gente passa a entender o fenômeno da criminalidade. Isso oferece subsídios mais qualificados para a formulação e o aperfeiçoamento dessas políticas públicas voltadas especialmente à prevenção e ao enfrentamento dessas violências.
4: O mapa da violência deste ano mostra, entre outros dados, mais de 25 mil mortes no trânsito no Brasil no ano passado, 85 mil pessoas desaparecidas e mais de 8.570 roubos de carga em todo o país. Reportagem Graziele Bezerra.
1: O mapa pode ser consultado em gov.br/mj.
2: O Ministério Ministério da Saúde pediu à Conitec avaliação para incorporar ao SUS as chamadas canetas emagrecedoras, usadas no tratamento da obesidade.
1: A Conitec é responsável por assessorar a inclusão, exclusão ou alteração de medicamentos, produtos, exames e procedimentos no Sistema Único de Saúde.
2: A proposta inclui medicamentos à base de semaglutida e liraglutida, que são princípios ativos usados nas canetas de GLP-1.
1: O documento aponta a redução em cerca de 70% dos preços desses medicamentos no Brasil em menos de um ano e que o país possui a maior variedade desse produto no mundo, com 25 opções disponíveis atualmente.
2: A comissão tem 180 dias para analisar o pedido.
1: Agências da Previdência Social distribuídas por 20 estados em todas as regiões do país farão mais um mutirão de atendimentos esse fim de semana.
2: Os atendimentos vão ser focados na realização de perícias médicas e avaliações sociais, etapas que são obrigatórias para a concessão de benefícios.
1: Para ser atendido, o cidadão precisa agendar pelo site ou aplicativo Meu INSS ou por ligação para a central 135.
2: A presidente do INSS, Ana Cristina Silveira, detalha a quantidade de vagas oferecidas neste sábado e domingo e fala sobre os mutirões.
6: Só nesse final de semana nós temos 23 mil vagas no Brasil todo. E esses mutirões é para fazer atendimento de perícia médica e de avaliação social. É importante mencionar que os mutirões foi de fundamental importância para a gente ter controle do nosso atendimento. Esse ano a gente já atendeu mais de 300 mil pessoas em mutirões.
1: Quando a gente viaja, tem muita coisa que pesa na escolha de um destino. O preço, a hospedagem, a segurança e até as opções de passeio.
2: E o Ministério do Turismo quer entender melhor esses hábitos de quem viaja pelo Brasil.
1: Para isso, uma pesquisa vai ouvir cerca de 22 mil visitantes em 50 municípios de todas as regiões do país.
7: O Ministério do Turismo e o Itaipu Parktec realizam a Pesquisa Nacional de Demanda Turística. Até 3 de outubro, pesquisadores vão ouvir cerca de 22 mil turistas de 50 municípios das 5 regiões do país. Segundo o ministro do Turismo, Gustavo Feliciano, o objetivo é conhecer melhor a realidade do setor em cada região.
8: Então a pesquisa ela vem exatamente para poder nos dar um panorama que nós estamos vivendo e para que a gente possa, né, recolhendo os dados mais apurados e fiéis do momento turístico que nós estamos fazendo, implementar políticas públicas consistentes.
7: As entrevistas são presenciais e feitas por pesquisadores identificados com crachá em pontos de circulação e concentração de visitantes. Podem participar brasileiros e estrangeiros com 18 anos ou mais que não moram no município pesquisado e tenham realizado ou pretendam realizar pelo menos um pernoite no destino. O questionário aborda transporte, hospedagem, tempo de permanência, planejamento da viagem, motivos para escolher o destino, atividades realizadas, gastos e avaliação da experiência. Também são analisados aspectos como infraestrutura, segurança, acessibilidade, conectividade e preços, explica Yuri Benites, diretor de turismo do Itaipu Parktec.
9: Então, quando a gente fala da oferta e essa visão, né, de um turismo como um fenômeno que acaba movimentando pessoas e ocupando diversos serviços, quando, né, as pessoas nos auxiliam em responder por que elas estão indo, como elas estão indo, que frequência nos auxilia na construção de um plano municipal e, por consequência, no plano estadual e no plano nacional, que preveja melhores estruturas para que esse turismo continue acontecendo.
7: Os dados vão ajudar a identificar o perfil e as necessidades dos turistas e a orientar políticas públicas e investimentos. Os resultados, com informações por município, serão disponibilizados no Observatório Nacional de Turismo Sustentável, com previsão de lançamento até a abril de 2027. Reportagem Pablo Mundim.
2: E hoje vamos falar de um destino turístico brasileiro conhecido pelas flores. É o Lambra, no interior de São Paulo, que é responsável por 40% da produção nacional de flores e plantas ornamentais.
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1: São Paulo já é conhecida como a capital nacional das flores.
2: Agora, a cidade ganhou projeção internacional. Foi escolhida pelo Ministério do Turismo para disputar o selo Melhores Vilas Turísticas do Mundo, da ONU Turismo.
1: No destino, a tradição europeia dá o tom dos passeios e com a chegada da primavera, tudo fica ainda mais colorido e cheio de atrações para quem gosta de flores, natureza e gastronomia.
11: época do ano em que parece que o Brasil inteiro ganha novas cores. A primavera chegou e no interior de São Paulo existe uma cidade onde ela parece durar o ano inteiro. Holambra é conhecida como a capital nacional das flores e basta andar pelas ruas, visitar os campos ou olhar para um dos cartões postais da cidade, o Moinho dos Povos Unidos, para entender por quê. A pouco mais de 130 quilômetros da capital paulista, a cidade preserva marcas da imigração holandesa na arquitetura, na gastronomia e nas tradições culturais. Mas em Holambra, a história também floresceu na agricultura. A floricultura virou a principal atividade econômica do município. Holambra responde por 40% da produção brasileira de flores e plantas ornamentais e por 80% das exportações do setor. É uma paisagem que atrai turistas, movimenta negócios e transforma o campo em cenário de passeio. Segundo o guia Armando Carrasco Júnior, na primavera, quando os jardins e os campos ganham ainda mais destaque, a cidade recebe visitantes que buscam eternizar momentos importantes.
12: Então, a primavera tem uma demanda grande, tem em relação com a Expo Flora, né, que é a festa das flores, mas vem muita gente para fotografar, fazer ensaio fotográfico, casal, pré-wedding, gestante, debutante, mas o pessoal vem para passear mesmo, para curtir os restaurantes, culinária típica holandesa, que além da produção de flores, Holambra é uma cidade colonizada por holandeses, então a cultura é muito presente na cidade, né, gastronomia, arquitetura, então muito da cultura, a cultura holandesa é muito forte ainda aqui.
11: Para fotografar, sabores para experimentar e histórias para conhecer. E Holambra também está sendo reconhecida por esse conjunto. A cidade está entre os 7 destinos brasileiros indicados pelo Ministério do Turismo para disputar o selo Melhores Vilas Turísticas do Mundo da ONU Turismo. A seleção valoriza lugares que preservam patrimônio, natureza, sustentabilidade e formas de vida tradicionais. O resultado será anunciado em dezembro, em Buenos Aires. E quando a floricultura cresce, não é só quem planta que ganha. A cadeia envolve quem produz, quem vende, quem trabalha com turismo, quem recebe os visitantes e quem transforma a matéria-prima em experiências. Em Holambra, essa relação fica visível por todos os lados, como explica a produtora de flores, Marisa Granchelli.
13: As casas também são diferenciadas, a fachada típica holandesa, sempre com muitas plantas. Eu acredito que o turista acaba sendo abraçado pelas flores, pela simplicidade delas. A cidade é muito charmosa, né? E as flores encantam. A flor, ela traz isso, né? Ela traz carinho, ela traz emoção.
11: Talvez seja justamente essa sensação que a cidade procura provocar. Não apenas olhar para as flores, mas estar dentro delas. Caminhar, fotografar, comer, conhecer a história e perceber como uma atividade agrícola ajudou a construir a identidade de um destino turístico. Com sonorização de Reinaldo dos Santos, reportagem Karine Melo.
2: Próxima semana, a Voz do Brasil vai levar você para o Pantanal, mais especificamente para conhecer a Transpantaneira, em Poconé, no Mato Grosso.
1: Ao longo dos cerca de 140 quilômetros da estrada, as margens viram um verdadeiro observatório a céu aberto. Pelo caminho dá para avistar jacarés, capivaras, tuiuiús, sucuris, várias espécies de aves e até onça-pintada.
2: É um passeio que mistura aventura, contato com a natureza e principalmente a importância de preservar a vida selvagem no Pantanal.
1: E essas foram as notícias do governo federal.
2: Uma realização da Secretaria de Comunicação Social da Presidência da República.
1: Com produção da empresa Brasil de Comunicação.
2: Fique agora com as notícias do Poder Judiciário e do Congresso Nacional. Boa noite, um bom fim de semana.
1: A gente volta na segunda-feira. Boa noite, até lá.
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14: Você vai ouvir agora notícias do Poder Judiciário.
15: Processo que envolve pagamento de precatórios à usina Sucro Alcooleiras é remetido ao plenário do STF.
16: TSE informa que e-título poderá ser baixado e acessado no dia da votação.
15: STJ mantém decisão que determinou a provedor desvincular nome de pessoa de resultados desabonadores em buscas na internet.
16: Boa noite, eu sou o Leandro Bezerra.
15: E eu sou Walter Lima.
16: O ministro Gilmar Mendes, do Supremo Tribunal Federal, remeteu ao plenário o processo que discute a unificação de entendimento sobre o pagamento de precatórios a usinas sucroalcooleiras.
15: A decisão de encaminhar o caso ao plenário já está valendo, mas será submetida a um referendo da segunda turma em sessão virtual, que começou nesta sexta-feira e termina no próximo dia 2 de outubro. Carolina Chaves.
17: Várias usinas cobram da União indenizações por prejuízos sofridos com a política de controle e fixação de preços do açúcar e do álcool nas décadas de 1980 e 1990. Agora o ministro propõe que o plenário defina se uma decisão do STF sobre esse tema, que tem repercussão geral, será aplicada a todos os casos em que a União foi condenada a indenizar usinas sucroalcooleiras. De acordo com um levantamento de riscos fiscais apresentado pela União, em caso de derrota, os valores devidos podem ultrapassar 103 bilhões de reais, o que, segundo o ministro Gilmar Mendes, pode impactar a meta fiscal e despesas orçamentárias.
16: E título poderá ser baixado e acessado no dia da votação nas eleições 2026.
15: O Tribunal Superior Eleitoral prepara infraestrutura para garantir a estabilidade do aplicativo nos dois turnos. Estevam Furtado.
18: O anúncio foi feito pelo presidente do TSE, ministro Cássio Nunes Marques, na sessão plenária desta quinta-feira. A Justiça Eleitoral está reforçando a infraestrutura e concentrando esforços para garantir o funcionamento estável do aplicativo e-título durante os dias de votação. O app reúne serviços como consulta à zona e à sessão eleitoral, emissão de certidões, justificativa de ausência e pagamento de débitos eleitorais. Mesmo com a previsão de funcionamento durante os dias de eleição, a justificativa eleitoral recomenda que o eleitorado baixe o aplicativo e faça a ativação com antecedência. A medida ajuda a reduzir a concentração de acessos e permite conferir os dados antes da votação.
16: Provedor deve desvincular nome de pessoa de resultados desabonadores em buscas na internet.
15: O Superior Tribunal de Justiça manteve a decisão da Justiça no Espírito Santo. Fátima Uchoa.
19: A mulher ajuizou ação contra provedores de busca para não ter o nome vinculado a resultados sobre um episódio que alcançou grande repercussão na mídia. A Justiça capixaba determinou o rompimento do vínculo entre o nome da mulher e os resultados de pesquisa indicados no processo, sem excluir notícias e vídeos. Ao manter essa decisão, o STJ pontuou que, em casos excepcionais, é possível desvincular o nome da pessoa de resultados desabonadores quando a busca é feita exclusivamente pelo nome e não há interesse público em manter essa associação. A medida não se confunde com o chamado direito ao esquecimento, considerado pelo STF incompatível com a Constituição. A relatora foi a ministra Nancy Andrighi.
16: Trabalhadora grávida é condenada por apresentar atestados médicos falsos.
15: A decisão é da Justiça do Trabalho em Mato Grosso. Marla Lacerda.
20: A trabalhadora prestava serviços de limpeza em escolas municipais e apresentou 5 atestados para justificar faltas ao trabalho. Durante o processo, as unidades de saúde citadas nos documentos informaram que não emitiram os atestados. Com isso, o juiz manteve a demissão por justa causa e reconheceu a ocorrência de má-fé. Além de ter os pedidos negados, a trabalhadora deverá pagar à empresa uma multa de 9,9% do valor da causa por ter insistido que os documentos eram verdadeiros.
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16: A você uma boa noite.
15: Um bom fim de semana e até segunda-feira.
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21: Está no ar o
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21: Eu sou Humberto Pinheiro e estes são os destaques de hoje do Jornal do Senado, que começa agora. Frente parlamentar cobra agilidade no socorro a produtores rurais. Projeto que garante estabilidade para grávida e emprego temporário vai passar por nova votação. Senado analisa proposta que regulamenta a profissão de optometrista. Boa noite. A Frente Parlamentar da Agropecuária intensificou a cobrança ao governo federal por medidas que agilizem a liberação dos créditos para a renegociação de dívidas rurais. A bancada alerta que o socorro financeiro não está chegando aos produtores rurais na velocidade e na escalada necessárias para conter as consequências do endividamento no campo. Repórter Douglas Castilho.
22: Editada para socorrer agricultores atingidos por eventos climáticos adversos e pela consequente queda nos preços das safras, a medida provisória autorizou a renegociação de dívidas rurais com prazos de pagamento e taxas de juros mais vantajosos. Apesar dos incentivos, a frente apontou em carta aberta entraves burocráticos que retardam a concessão dos financiamentos pelas instituições financeiras, como a exigência de laudos agronômicos para comprovar as perdas de renda bruta. A MP ainda está em análise no Congresso e pode ser aperfeiçoada. Uma das possíveis modificações foi adiantada pela vice-presidente da frente no Senado, senadora Tereza Cristina, do PP de Mato Grosso do Sul, e se refere ao novo Fundo Garantidor de Crédito Rural para cobrir as operações de crédito.
23: Nós vamos precisar discutir um pouco mais, porque talvez precise de alguma medida legislativa para que ele seja criado, mas já está na medida provisória dizendo que ele será criado. Isso é muito importante, é um grande avanço para a agricultura brasileira.
22: Outra crítica dos parlamentares envolve a obrigação do pagamento de juros já durante os 2 anos de carência do principal da dívida, o que compromete o fluxo de caixa do agricultor.
21: Produtores rurais podem ser beneficiados caso a Comissão de Assuntos Econômicos aprove a criação de um programa de armazenagem rural. O projeto de lei busca ampliar a capacidade de armazenar grãos e oleaginosas nas propriedades rurais do Norte, Nordeste e Centro-Oeste. A proposta prevê ainda uma linha de financiamento com recursos dos fundos constitucionais de financiamento dessas regiões para a construção de novos silos e armazéns. A finalidade da proposta é reduzir perdas na produção agrícola e melhorar a logística no campo. Com isso, podem ser beneficiados produtores rurais, pessoas físicas ou jurídicas, associações ou condomínios formais que cultivem até 1.500 hectares. Se aprovado, o programa terá vigência de 10 anos. Prorrogável por mais 10. Um projeto que trata da estabilidade para grávidas em emprego temporário vai passar por mais uma votação na Comissão de Assuntos Sociais. Uma emenda incluiu as mães adotantes entre as beneficiadas pela proposta. Repórter Pedro Pincer.
24: A Comissão de Assuntos Sociais deve votar em turno suplementar um projeto que reforça a garantia de emprego para mulheres que engravidarem durante um contrato temporário. Pela proposta, a trabalhadora não poderá ser demitida desde a confirmação da gravidez até 5 meses depois do parto. A regra vale para contratos com prazo definido, de experiência, de aprendizagem, de safra e de trabalho temporário. Também vale para quem trabalha de forma intermitente. Hoje, esse direito é reconhecido com base em decisões do Supremo Tribunal Federal e do Tribunal Superior do Trabalho. A relatora, senadora Jussara Lima, do PSD do Piauí, também prevê a garantia de emprego para quem adotar uma criança e tiver a guarda provisória para a adoção.
25: A emenda não altera a finalidade do projeto. Ao contrário, fortalece sua execução prática e harmoniza a proposição com a Constituição, a CLT, a legislação previdenciária e a jurisprudência predominante. Esse projeto de lei vai ao encontro de políticas de proteção à maternidade.
24: A estabilidade provisória vale ainda que a confirmação da gestação ocorra no período do aviso prévio, seja ele trabalhado ou indenizado.
21: profissão de optometrista pode ser regulamentada em breve. Um projeto do Senado traz regras para a formação mínima e o exercício da atividade. Repórter Lana Dias.
3: De acordo com o projeto, o profissional, que deverá ser formado em bacharelado ou tecnologia em optometria, será responsável pela realização de exames para avaliar a acuidade visual, refração e visão binocular e pela emissão de prescrição optométrica de lentes oftálmicas e de contato. Todos os procedimentos não poderão ser invasivos nem medicamentosos. Ao reconhecer sinais, sintomas ou resultados que indiquem suspeita de alguma condição, o optometrista deve encaminhar a pessoa ao serviço de saúde. O senador Dr. Irã, do Progressistas de Roraima, que é médico, ressaltou que mesmo que a atividade do optometrista seja regulamentada, é imprescindível o papel do oftalmologista.
4: Os pacientes, às vezes, quando vão fazer um exame com optometrista, eles terminam sendo atendidos de maneira incompleta. E muitas vezes eles saem lá com óculos prescrito, mas eles terminam por negligenciar o diagnóstico de uma doença que poderia ter sido feito de uma maneira muito precoce.
3: O projeto deixa claro que o optometrista não deve diagnosticar doenças, prescrever ou administrar medicamentos e fazer procedimentos cirúrgicos ou invasivos.
21: O senador Jaime Campos, do União de Mato Grosso, manifestou preocupação com a segurança nas áreas de fronteira. De acordo com ele, o Brasil possui cerca de 17 mil quilômetros de fronteiras terrestres e 11 estados convivem com o desafio de impedir a entrada de drogas e armas, além de combater o contrabando, o tráfico de pessoas e o crime organizado. Na avaliação do parlamentar, não é justo que os estados fronteiriços suportem sozinhos o custo de proteger uma área que interessa a todo o país. Diante desse cenário, Jaime Campos destacou a relevância da chamada PEC da Segurança Pública. A medida, que já foi aprovada na Câmara dos Deputados e está em análise na Comissão de Constituição e Justiça do Senado, propõe redefinir regras no setor, como uma maior integração dos órgãos. O texto também prevê a inclusão do Sistema Único de Segurança Pública na Constituição Federal, o endurecimento do regime penal e a destinação de mais recursos para a área. Na opinião do senador, a proposta é importante e necessária. Ele argumentou que é preciso aliar recursos financeiros e tecnológicos para enfrentar o crime e diminuir o problema da insegurança.
5: A violência está entre as maiores preocupações das famílias brasileiras e o país precisa responder com mais integração entre as forças de segurança, com tecnologia e, sobretudo, com investimento.
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21: 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Com trabalhos técnicos de Eliseu Caires, o Jornal do Senado fica por aqui. Acompanhe agora as notícias do Tribunal de Contas da União e da Câmara dos Deputados. Boa noite e bom fim de semana.
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10: Câmara incentiva a contratação de pessoas com deficiência acima das cotas.
11: Deputados avaliam criação de programa para estimular a produção de açaí.
10: Avança projeto de lei que garante a circulação de animais em condomínios.
12: Boa noite. Continuamos hoje com o projeto de gravação de edições do jornal Câmara dos Deputados em emissoras da rede Câmara de Rádio. Este programa está sendo produzido diretamente da cidade de Sete Lagoas, em Minas Gerais, com a participação da colega Marcela Pontes, da Rádio Câmara Sete Lagoas. Eu sou Márcio Aquilissardi, bem-vinda, Marcela.
13: Boa noite, obrigada, Márcio. É uma honra profissional participar da apresentação desta edição do jornal Câmara dos Deputados dentro da Voz do Brasil. Vamos agora às notícias da Câmara dos Deputados. A Comissão de Meio Ambiente da Câmara aprovou o projeto de lei que garante a circulação de animais em condomínios. A repórter Fabielle Pires traz mais informações sobre a proposta.
26: Para muita gente, os animais de estimação são parte da família e, mesmo assim, podem encontrar restrições ao circular por áreas comuns de condomínios. Agora, o cenário pode mudar para cães, gatos e outros animais domésticos. Um projeto de lei em análise na Câmara dos Deputados quer garantir o acesso dos bichinhos às áreas comuns, desde que estejam acompanhados pelo tutor. O texto muda o Código Civil e proíbe normas de condomínio que restringam a presença dos animais, inclusive em elevadores de serviço e escadas. O projeto foi apresentado pelo deputado Célio Sturde, do PSD do Ceará, e já foi aprovado pela Comissão de Meio Ambiente, após recomendação do relator, deputado Chico Alencar, do PSOL do Rio de Janeiro. Chico Alencar afirma que a proposta pode contribuir para garantir o bom convívio e diminuir conflitos.
28: Ele está na linha do reconhecimento crescente e relativamente recente dos direitos dos animais domésticos, animais de companhia, como se chama agora, de circular em áreas comuns, de condomínios, de prédios. Evidentemente que animais de grande porte e que têm potencial mais agressivo têm que andar também pela lei e pelas regulamentações municipais e estaduais com focinheira. Mas não

0: inscrições estão abertas. Confira todas as informações no site cd.leg.br/eu e a lei. Tchau!
1: Economia.
2: O projeto de Cristiane Lopes, do Podemos de Rondônia, prevê benefícios fiscais a catadores de materiais recicláveis, cooperativas e associações. A proposta isenta de imposto de renda ganhos obtidos até o limite anual de receita do microempreendedor individual.
3: Cristiane Lopes também propõe isenção de impostos na compra de equipamentos utilizados na reciclagem e em operações de crédito contratadas por cooperativas e associações de catadores. Para a deputada, as medidas podem fortalecer a atividade.
2: Jorge Guetem, do Republicanos de Santa Catarina, é autor do projeto que cria o Programa Emergencial de Apoio Financeiro às Autoescolas. A proposta concede um auxílio mensal de R$1.000 por instrutor pelo período inicial de 6 meses.
3: Jorge Guetem afirma que o setor vive uma crise causada por recentes alterações nas regras do Conselho Nacional de Trânsito. E a ideia, segundo ele, é manter os empregos dos instrutores. O auxílio seria custeado com recursos do Fundo Nacional de Segurança e Educação de Trânsito.
2: Glauber Braga, do PSOL do Rio de Janeiro, apresentou o projeto para revogar o Programa Nacional de Desestatização, criado na década de 1990. Segundo o deputado, o objetivo é interromper novas privatizações e fortalecer o papel do Estado em áreas prioritárias, como energia e saneamento.
4: Esse projeto propõe exatamente isso, acabar com um programa de privatização e ampliar um programa de reestatização soberana. Esse é um movimento, inclusive, que tem acontecido no mundo. Por que isso acontece? Porque a falácia da privatização se repete. Eles dizem que vai aumentar a qualidade dos serviços. Isso não ocorre. Eles dizem que vão diminuir tarifas. É exatamente o contrário. Há uma ampliação exponencial do preço das tarifas. Nós precisamos é recuperar com controle social, com acompanhamento popular, daquilo que tem que ser realizado para o conjunto do povo e não em nome do lucro de uma minoria.
3: Na visão de Glauber Braga, a entrega de empresas públicas ao setor privado encarece serviços essenciais, o que afeta a renda dos trabalhadores. Para ele, a reestatização de setores estratégicos é fundamental para garantir a soberania nacional e reduzir o custo de vida.
1: Homenagem.
2: Paulo Alexandre Barbosa, do PSD de São Paulo, quer conceder o título de Capital Nacional das Águas Medicinais ao município de Ibirá. A homenagem reconhece a relevância histórica e o potencial terapêutico das fontes hidrominerais da cidade.
3: Paulo Alexandre Barbosa enfatiza que a composição das águas locais inclui pH alcalino elevado e a presença de vanádio, substância associada a propriedades medicinais. Ele diz que a medida vai impulsionar o turismo de saúde na região e incentivar a proteção dos recursos hídricos locais.
1: Saúde.
2: Bruno Farias, do Republicanos de Minas Gerais, é autor de projeto que garante a oferta pelo SUS de próteses para pacientes que sofreram perdas em partes do corpo. A medida atende pessoas impactadas pelo câncer, doenças congênitas, síndromes genéticas ou acidentes.
3: De acordo com Bruno Farias, a iniciativa busca assegurar uma reabilitação completa na rede pública. O deputado reforça que o objetivo é devolver aos pacientes a capacidade funcional, a autoestima, a autonomia e a qualidade de vida.
2: Dr. Vitor Linhares, do PSB do Espírito Santo, propõe a criação da Política Nacional de Desenvolvimento Infantil, Intervenção Precoce e Inclusão Integrada. O deputado explica que o objetivo é identificar de forma rápida atrasos no desenvolvimento de crianças, como autismo e TDAH.
3: A iniciativa prevê que o acompanhamento seja feito prioritariamente nas creches e escolas onde a criança já estuda, com apoio de equipes multiprofissionais. Segundo o Dr. Vitor Linhares, é uma maneira eficiente de facilitar o acesso das famílias aos cuidados necessários, sem transformar as escolas em clínicas médicas.
1: Ciência e tecnologia.
2: Projeto de Aécio Neves, do PSDB de Minas Gerais, proíbe a publicidade de casas de apostas online na TV, rádio e redes sociais. A proposta também veda o pagamento de apostas via cartão de crédito, boleto, dinheiro ou criptomoedas.
3: Nas palavras de Aécio Neves, a proliferação das apostas online virou um grave problema de saúde pública e de endividamento familiar no país. Para o congressista, a medida é um avanço no combate à dependência de jogos.

0: fogos e na proteção da renda familiar.
1: Agricultura.
2: A Comissão de Finanças e Tributação da Câmara avalia a criação de um programa de incentivo à produção de açaí. O repórter é Luiz Cláudio Canuto.
3: A Comissão de Finanças e Tributação da Câmara analisa a criação de um programa de incentivo ao açaí. O texto, que também estabelece proteção a comunidades tradicionais, já foi aprovado pela Comissão da Amazônia e dos Povos Originários e Tradicionais. O Programa Nacional de Incentivo ao Cultivo e Exportação do Açaí e Produtos Amazônicos foi aprovado com as modificações sugeridas pela relatora na Comissão da Amazônia, deputada Meire Serafim, do União do Acre. O texto dá prioridade a pequenos produtores, extrativistas, povos indígenas e comunidades tradicionais. Meire Serafim destaca que dados do IBGE apontam que a produção extrativa de açaí alcançou, em 2023, 238,9 mil toneladas, com valor de 853 milhões de reais. O Pará é responsável por 70% da produção nacional e 150 mil trabalhadores estão na cadeia produtiva. O deputado Ayrton Faleiro, do PT do Pará, participou dos debates sobre o tema na Comissão da Amazônia. Para ele, o mérito da proposta é envolver não apenas a capacidade de gestão e cooperativismo da produção de açaí, mas a assistência técnica e extensão rural para a atividade. Além disso, estabelece crédito diferenciado para a cadeia produtiva do açaí.
4: Estabelece também a criação de um selo de qualidade para oferecer mais segurança aos mercados consumidores e traz também uma coisa muito importante, que é o incentivo tributário, ou seja, uma redução dos impostos que hoje estão muito elevados. Recebe-se o mesmo tratamento para quem está desenvolvendo uma atividade agroecológica de sustentabilidade, uma comunidade extrativista, ou então uma terra indígena, um território quilombola, como qualquer outro produto. Então aí nós temos um recorte, que é essa isenção tributária para quem desenvolver essa atividade.
3: O projeto que incentiva a produção do açaí precisa passar pelas comissões de Finanças e Tributação e de Constituição e Justiça. Para virar lei, o texto deve ser aprovado pela Câmara e pelo Senado. Da Rádio Câmara de Brasília, Luiz Cláudio Canuto.
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1: Direitos Humanos.
0: Zé Neto, do PT da Bahia, é autor de dois projetos voltados a mães de múltiplos. O deputado conta que as propostas prevêm prioridade em programas habitacionais, de crédito e sociais, além de isenção do imposto sobre produtos industrializados para compra de veículos.
2: Zé Neto afirma que as propostas buscam oferecer condições mais adequadas a famílias com gêmeos ou mais filhos. O deputado avalia que essas famílias enfrentam mais dificuldades para arcar com despesas como moradia, transporte, educação e alimentação.
6: Mulheres que têm de gêmeos em diante, é complicado para ter um carro, para pagar a escola, para cuidar dos filhos, para alimentar, enfim. E com isso a gente quer financiamento, facilitação no Minha Casa Minha Vida, facilitação dos programas sociais, facilitação dos programas de habitacionais, facilitação de crédito e também no caso do IPI. Você imagina uma família que tem múltiplos, não tem como ter um carro que tenha só 5 lugares. E esses dois projetos visam exatamente isso, atender as mães de múltiplos.
0: Andréia Siqueira, do PSB do Pará, recomenda a aprovação de proposta que permite a candidatos com deficiência indicar as condições específicas necessárias para a realização de provas em concursos públicos. Relatora da matéria, ela avalia que a medida amplia a acessibilidade nos processos seletivos.
2: Andréia Siqueira afirma que os concursos devem avaliar os conhecimentos e as habilidades exigidos para o cargo, sem impor barreiras a qualquer deficiência. O parecer da deputada foi aprovado pela Comissão de Defesa dos Direitos das Pessoas com Deficiência e a proposta segue em análise na Comissão de Constituição e Justiça.
1: Segurança Pública.
0: Luiz Lima, do Novo do Rio de Janeiro, é autor de um projeto que cria um programa nacional de apoio às famílias de profissionais de segurança pública vitimados em serviço. A proposta prevê medidas como agilidade no pagamento de pensões, apoio psicológico e benefícios para filhos órfãos.
7: Se a gente não amparar essas famílias, se a gente não der agilidade às suas pensões, apoio psicológico, preferência em transferência desses filhos que ficaram órfãos para escolas, a gente vai deixar desamparada essas famílias. Hoje, a gente tem uma barreira muito grande no Rio de Janeiro, por exemplo, de ter novos policiais em razão da guerra que a gente enfrenta. Se o Estado brasileiro não puder garantir um mínimo de conforto, de amparo, de gratidão a essas famílias, eu não sei o que a gente pode fazer para retribuir todo esse esforço desses profissionais e desses brasileiros que nos defendem dia a dia.
2: Luiz Lima enfatiza que o projeto tem apoio de diferentes partidos. De acordo com o parlamentar, a iniciativa é uma forma de indenizar as famílias que sofrem as consequências da atuação de profissionais que fazem a segurança pública da sociedade.
0: Lula da Fonte, do PP de Pernambuco, propõe alterar o Estatuto da Criança e do Adolescente para prever a internação socioeducativa em casos de violências contra animais. A medida passa a ser obrigatória quando o ato for cometido com extrema crueldade ou grave ameaça.
2: O projeto amplia para até 8 anos o tempo limite de internação e estabelece a responsabilização civil dos pais pelos danos causados. Segundo Lula da Fonte, a proposta combate a impunidade ao unir punição rigorosa, apoio psicológico e programas de reeducação ética para os jovens.
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1: Trabalho.
0: A Câmara aprovou um incentivo para a contratação de pessoas com deficiência, além das cotas obrigatórias em empresas. A repórter Paula Bittar acompanhou a votação.
9: A Comissão de Constituição e Justiça da Câmara aprovou uma proposta que prevê a criação de estímulos fiscais ou de crédito para empresas que contratarem mais pessoas com deficiência do que o mínimo exigido pela legislação. Segundo o relator na CCJ, deputado Diego Garcia, do União do Paraná, a proposta respeita os princípios da Constituição e contribui para os objetivos da República Federativa do Brasil, como a construção de uma sociedade livre, justa e solidária e a promoção do bem de todos, sem discriminação. Diego Garcia considerou que, ao criar um estímulo positivo para a contratação de pessoas com deficiência acima das cotas legais, o projeto materializa o princípio da dignidade da pessoa humana e os valores sociais do trabalho, reconhecendo o emprego como ferramenta essencial para a autonomia, a cidadania e a plena integração social. A legislação brasileira determina que empresas com 100 ou mais funcionários reservem entre 2% e 5% das vagas para trabalhadores com deficiência. O projeto, que prevê a criação de estímulos fiscais ou de crédito para empresas que contratarem mais pessoas com deficiência do que o mínimo exigido pela legislação, segue agora para o Senado Federal. Da Rádio Câmara, de Brasília, Paula Bittar.
2: Enfermeira Rejane, do PCdoB do Rio de Janeiro, defende a aprovação de projeto que cria uma política nacional de valorização da preceptoria e da supervisão de estágio na enfermagem. A proposta prevê tempo específico na jornada para orientação de estudantes, com adequação da carga de trabalho dos profissionais.
0: Enfermeira Regiane também quer impedir que estudantes ou residentes sejam usados para completar escalas de atendimento. O projeto estabelece que, para evitar sobrecarga de trabalho, a atividade de preceptoria deve ser considerada baseada no planejamento das equipes de enfermagem.
2: A lei do descongela, de professora Luciene Cavalcante, do PSOL de São Paulo, restitui aos servidores públicos federais, estaduais e municipais a contagem de 583 dias de tempo de serviço que haviam sido congelados devido à pandemia. Ela informa que mais de 10 milhões de trabalhadores são beneficiados pela medida.
10: A lei garante tanto a devolução automática dos 583 dias, quase 2 anos da vida funcional dos servidores públicos do Brasil inteiro, pelo artigo 3º. Não precisa de uma lei no âmbito municipal ou estadual para que esse direito seja alcançado por cada servidor. E também garante o recálculo de todo o salário dos servidores públicos, retroativamente.
0: Luciene Cavalcante acrescenta que prefeituras e estados já começaram a aplicar a norma. A parlamentar considera que a nova lei restaura direitos funcionais suspensos durante a pandemia. Termina agora essa edição especial do Jornal Câmara dos Deputados, produzida e apresentada pela Rádio Câmara de Brasília, em parceria com a Rádio Câmara de Sete Lagoas, integrante da Rede Câmara de Rádio.
2: Eu agradeço a Marcela e a toda a equipe da Câmara de Vereadores de Sete Lagoas pelo excelente trabalho conjunto.
0: Obrigada, Câmara dos Deputados, por essa oportunidade. Este programa teve trabalhos técnicos de Marinho Magalhães e apresentação de Márcio Aquiles Sard e Marcela Pontes. Boa noite.
2: Muito boa noite. O Jornal Câmara dos Deputados volta na segunda-feira. Bom final de semana.
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1: 20 horas e 3 minutos, tudo bem com você? Uma boa noite, seja bem-vindo. 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Hoje dia 25, hoje é dia do rádio, né? E dia nacional do trânsito. Para você que está na sintonia, muito obrigado. Já sabe que nós vamos ficar juntinhos, então, até a 1 da manhã. Seja bem-vindo. Sérgio Oliveira, então, te acompanha até a 1 da manhã com melhor música, com a informação que você precisa ficar sabendo. Sempre nas ondas aqui da sua KTV FM. Sempre com você. 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Dennis Williams.

20 horas e 20 minutos, 20 e 20, aqui na KTV FM, tá aí Erasmo Carlos, Mesmo Que Seja Eu. Lulu Santos passou por aqui também com a música Dancing Days, Roger Hudson, You Make Love You, e abrimos com Danny Williams, Let's Air in the Boy. Fique ligado, você está na melhor. Muito boa noite. Seja muito bem-vindo. 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

20 horas e 31 aqui na KTV FM, Legião Urbana, Índios. Passou antes por aqui Dana Sandra, Look e Laban. E a música é Give Me Your Number. Fique ligado, você está na programação número 1 do seu FM, aqui KTV FM.

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3: 20 horas e 35, tudo bem com você? Boa noite. Cascavel nesse momento com 23.2 graus, Foz do Iguaçu com 26.2. Temperatura subindo, né? É primavera brasileira.
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3: Chegando a Adele na versão Reggae, Set Fire, The Rain.

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horas e 49, 20h49 aqui na KTV FM, Barão Vermelho, puro êxtase. Passou por aqui também Ana Vitória, Amarelo, Azul e Branco. Também o Kindle, Ava Max e a música Whatever. E abrimos com a Adele, a música Set Fire, Set Rain, na sua versão Reggae, aqui na programação KTV. Boa noite!

Ana Carolina aqui na programação KTV Rosas. Passou antes também a gostosa música de Louie Black, Wake Up. E London Beats, Is The Thing About You, na programação KTV. Fique ligado, na sequência está chegando informação para você que se liga aqui no portal KTV. Esforço pra te

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